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1: Olá, viva, muito bom dia. Amanhã de segunda-feira pela Marginal. Eu sou o Luís Salete e estamos por aqui juntos nas próximas 5 horas. Para já e a começar o dia, um olhar nas notícias. Sofia Almeida, bom dia.
2: Bom dia, mais de 360 polícias reforçam a partir de hoje os aeroportos portugueses. Esta é uma das medidas para aumentar a capacidade da PSP no controlo de passageiros e evitar filas de espera verificadas nos últimos tempos. Estas 367 polícias que fazem parte da Unidade Nacional de Estrangeiros e Fronteiras da PSP acabaram na passada sexta-feira a componente teórica do curso de controlo de fronteiras aéreas. Iniciam já hoje um estágio operacional de 2 semanas nos postos de fronteira aérea. A fonte da PSP explicou à agência Lusa que, embora estejam a fazer um estágio de 2 semanas, estes polícias reforçam já o controlo das fronteiras nos aeroportos, desempenhando funções monitorizadas por polícias mais antigos. A maioria, 170, serão colocados no aeroporto de Lisboa. Em Vozela, apesar do incêndio ter sido controlado ontem à noite, mantêm-se no terreno mais de 740 operacionais apoiados por 250 veículos para fazer operações de rescaldo e evitar reacendimentos. Esta segunda-feira continuam sob aviso vermelho os distritos de Porto Alegre, Castelo Branco, Guarda e Bragança. O Instituto Português do Mar e da Atmosfera tem ainda ativo o aviso laranja para o calor para os distritos de Vila Real, Viseu, Santarém, Setúbal, Beja, Évora e Faro. Os restantes estão sob aviso amarelo. A partir de hoje é esperada uma descida gradual das temperaturas, especialmente das mínimas. O Irão deu início esta segunda-feira a uma procissão pela capital de Teherão, integrada nas cerimónias fúnebres do líder supremo, o Ayatollah Ali Khamenei, que será sepultado na próxima quinta-feira em Mashhad, a sua terra natal. Entretanto, as negociações entre os Estados Unidos e o Irão, com o objetivo de reabrir totalmente o Estreito de Hormuz, reverter o programa nuclear iraniano e por fim definitivo à guerra, deverão voltar apenas a realizar-se depois das cerimónias fúnebres. No futebol, a seleção nacional tenta hoje um lugar nos quartos de final do Mundial, mas para isso terá de vencer a Espanha. No estado do Texas, a seleção portuguesa precisa vencer pela primeira vez os espanhóis numa fase a eliminar para continuar em prova no Campeonato do Mundo, naquele que será o 7º jogo entre as 2 nações em grandes competições. O Portugal-Espanha está agendado para as 2 da tarde, hora local, 8 da noite em Lisboa, e pode ser visto em direto na RTP1. Nos quartos de final estão já também a Inglaterra e a Noruega, que ontem venceram.

0: venceram o México e o Brasil, respectivamente.
1: Agora com 4 minutos, depois das 7. Manhã de segunda-feira, pela Marginal, com a música mais perto do mar. Próximas 5 horas ficam por minha conta. Eu sou o Luís Talete e até ao meio-dia estamos por aqui juntos.

7 minutos depois das 7, Don't Lose Your Steam. Olá, melhor canção para arrancar esta manhã de segunda-feira. O mote está dado, vamos com a energia perfeita aqui pela Marginal, com a canção incrível de Gregory Porter a abrir as próximas 5 horas. Já daqui a pouco vamos saber como é que anda o trânsito. Para já espreitamos o tempo para voz. Continua com previsão de mais um dia quente, céu a pouco nublado ou limpo e vento em geral fraco. Quanto às temperaturas, uma ligeira descida para o dia de hoje, mas ainda assim a máxima em previsão aponta 34 graus hoje para Cascais, 38 graus é a máxima prevista para Lisboa.

Horas a 10 minutos com Jalanan Ganda, também nas primeiras escolhas desta manhã, com o incrível Hang It On The Shelf. Para já, contas ao trânsito no início desta segunda-feira, marginal e A5 sem qualquer problema, lentidão entre Terceira e Queluz, no IC19 ainda sem problemas na segunda circular e a Norte na 1 há bom escoamento no início desta hora. A2 tem fila na segunda ponte do Feijó até à ponte 25 de Abril. Quanto a nós, voltamos ao trânsito aqui pela marginal, já sabe, depois das 7h30.

14 minutos depois das 7, aqui pela Marginal. Hoje voltamos a Sundays, só na canção dos Emotional Oranges. Eu sei que é segunda-feira, que é sempre um bocadinho mais complicado acordar, é sempre um bocadinho mais sair e voltar a esse back to life, back to reality, ainda por cima, com tempo quente como nos últimos dias, a prolongar um pouco mais também as noites e a insónia. E a minha hoje foi um bocadinho mais para o complicado, com tanto calor. Esta noite não foi nada fácil, nem para mim, nem para muitos, certamente, que a esta hora já estão ligados aí pela Marginal. E é bom saber que está também connosco desse lado. Mas a noite de hoje pode ser muito bem, uma noite com mais festa. Já sabemos que há esse jogo entre Portugal e Espanha no Mundial das Américas. O jogo está marcado para a hora de jantar de cá, ali bater às 8 horas, e certamente muito promete. Só espero aqui a noite depois, se for para prolongar um bocadinho mais, seja por bons motivos.

0: Agora com 18 minutos depois das 7, Midnight Visit também, a começar esta hora aqui pela Marginal. Já daqui a pouco vou tocar a nossa música da semana. Vamos abrir um novo ciclo no Test Drive, até à próxima sexta-feira. Mas antes de ouvir a música nova, quero então lembrar também que o podcast já está disponível com o Test Drive da última semana. 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

0: Bom dia, são 7h23 aqui pela Marginal. Temperaturas a esta hora: 23 graus em Lisboa, estão 22 graus em Cascais.
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2: Esta semana em Test Drive, Alex Opal Outfit, o coletivo de Newcastle, está de regresso com o single Grocery Store, com participação de Ashanta Lang. Alex Opal tem vindo a construir o seu projeto nos pilares da soul e do funk clássico, mas sem perder a noção da atualidade. E nesse sentido, a Ashanta Lang é a escolha certa. Natural de Nova Orleans, mas radicada em Londres, a Ashanta tem uma voz marcada pela tradição da música negra, com a soul, o blues e o R&B como referências. O que ela dá a Grocery Store é emotividade e expressão que liga a música às suas raízes. Até sexta-feira estamos de portas abertas a novo Test Drive, desta vez a Grocery Store, de Alex Opal Outfit.

Agora com 27 minutos depois das 7, um ótimo dia de segunda-feira. É esta então a nossa música da semana. Próximos 5 dias, ouvir Grocery Store, Alex Opal, Outfit com a voz de Kenta Lang, proposta para ouvir então aqui pela Marginal. A música da semana está então desvendada. Vamos calmamente até à próxima sexta-feira ouvir esta grande canção. E a lembrar que o Test Drive da última semana já está disponível em podcast no nosso site.

0: 7h31 com Celeste a trazer o seu Tonight Tonight, que para nós vai ser uma loucura. Logo mais a partir das 8 da noite temos esse Portugal-Espanha então no Mundial das Américas. Já daqui a pouco vamos também saber como é que anda o trânsito a caminho das 8, mas para já, Sofia Almeida, vamos às notícias. Bom dia.
1: Bom dia. Mais de 360 polícias reforçam a partir de hoje os aeroportos portugueses. Esta é uma das medidas para aumentar a capacidade da PSP no controlo de passageiros e evitar as filas de espera verificadas nos últimos tempos. Mais de uma centena de concelhos do interior norte e centro do país estão hoje em perigo máximo de incêndio rural, bem como 10 concelhos dos distritos de Évora, Beja e Faro, segundo o Instituto Português do Mar e da Atmosfera. Entretanto, o incêndio deflagrou esta madrugada numa loja em Carnaxide, Oeiras, sem causar vítimas, encontrando-se ativo e a mobilizar mais de 40 operacionais. A seleção nacional defronta hoje a Espanha no jogo dos oitavos de final do Mundial. A partida começa às 8 da noite, hora portuguesa, e pode ser vista em direto na RTP1.
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Bom dia, 36 minutos depois das 7 com Let Me Love You, a passar aqui pela Marginal, música de Otis Kane. Já daqui a pouco vou trazer também nova residência pela avenida mais cool do país. Esta segunda-feira vai trazer a música nova de Lucky Day.

0: Bom dia, 7h40, com Jill Scott a cantar o seu Hate on Me. Já daqui a pouco vamos então tocar a música nova de Lucky Day. É de hoje à Avenida Marginal. Próxima edição vai chegar depois das 7h40. Mas para já, ponto de situação no trânsito a caminho das 8. Na Marginal não há qualquer problema. Na A5 de Cascais para Lisboa, abrandamento de Oeiras a Miraflores. O IC19 em direção a Lisboa tem abrandamento de Terceira na Amadora, sentido Benfica Aeroporto na segunda circular, já com lentidão no Campo Grande. No sentido inverso, o trânsito está lento na zona da Encarnação. Lento a norte na A1 de Valfigueira à Bobadela. Na A2, fila está na segunda ponte do Feijó até à ponte 25 de Abril e a caminho das 8 já está preenchido o acesso do Centro-Sul.
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0: Bom dia, 7h44, passamos rapidamente pela Rehab com Amy Winehouse aqui pela Marginal. Já daqui a pouco, em menos de um minuto e meio, chega à Avenida e esta hora ainda vai ter então a revista de imprensa.
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0: Lucky Day Falling's acelerar na música nova Nowhere Fast e aproveita para levar o tema para o seu universo romântico. A vida e o amor têm de ser vividos de forma natural e sem pressa. Nowhere Fast está hoje em destaque na Avenida com podcast em marginal.fm.
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0: 7h50, a próxima edição da Avenida está marcada para logo mais, às 11h30 da manhã. Agora com a Sofia Almeida, olhamos os jornais, a caminho das 8, temos a revista de imprensa, bom dia.
2: Bom dia, o Público revela que a despesa do SNS com medicamentos oncológicos triplica em 10 anos. A crescente investigação na área oncológica tem gerado tratamentos mais eficazes, mas também uma fatura cada vez maior. O Público escreve ainda 250 anos dos Estados Unidos. Nenhum país fez mais bem ao mundo, diz Donald Trump em festa comício. O Jornal de Notícias refere que mulheres ganham menos 244 euros do que os homens para cumprir as mesmas tarefas. Diferença salarial tem vindo a esbater-se nos últimos anos. O JN escreve ainda: Mundial de 2026, batalha a meio campo no mata-mata com Espanha. O Diário de Notícias avança que 4 em cada 10 portugueses dizem estar pior do que há um ano. O barómetro DNA-Ximais mostra agravamento da percepção sobre as situações económicas das famílias. O ADN escreve ainda 4 de julho, com eleições à vista, Trump diz que comunismo é ameaça mortal aos Estados Unidos. Vítimas de monstro sem indenização, é o título de manchete do Correio da Manhã. Pedro Dias, sem dinheiro nas contas, não pagou a verba a que foi condenado. O Jornal de Negócios dá destaque a declarações de Ricardo Reis. O economista diz que há uma enorme expropriação do sucesso através da fiscalidade. O negócio se refere ainda que despesas com saúde valem 5% dos gastos das famílias.

7h56, o Stevie Wonder de 1985 em 2026. Volta então às nossas escolhas numa de Part-Time Lover. Já daqui a pouco vamos ter por aqui então as notícias com a Sofia Almeida, com os alertas também de calor e os incêndios em destaque.

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3: Está então na hora de atualizar as notícias. Sofia Almeida, bom dia.
4: Bom dia, mais de 100 concelhos do interior norte e centro do país estão em perigo máximo de incêndio rural, bem como 10 concelhos dos distritos de Évora, Beja e Faro, segundo o Instituto Português do Mar e da Atmosfera. Em Vouzela, apesar do incêndio ter sido controlado ontem à noite, mantém-se ainda no terreno mais de 740 operacionais, apoiados por 250 veículos para fazer operações de rescaldo e evitar reacendimentos. Por causa do tempo quente, o IPMA colocou os distritos de Bragança, Guarda, Castelo Branco e Porto Alegre sob aviso vermelho até às 11 da noite de hoje, passando depois a laranja até às 9 da manhã de quarta-feira. O IPMA colocou também os distritos de Viseu, Évora, Faro, Vila Real, Setúbal, Santarém e Beja sob aviso laranja até às 9 da manhã de quarta-feira, devido também à persistência de valores extremamente elevados, quer da temperatura máxima, quer da mínima. Os restantes distritos vão estar sob aviso amarelo até às 11 da noite desta segunda-feira. Mais de 360 polícias reforçam a partir de hoje os aeroportos portugueses. Esta é uma das medidas para aumentar a capacidade da PSP no controlo de passageiros e evitar filas de espera verificadas nos últimos tempos. Estas 367 polícias, que fazem parte da Unidade Nacional de Estrangeiros e Fronteiras da PSP, acabaram na sexta-feira passada a componente teórica do curso de controlo de fronteiras aéreas. Iniciam hoje um estágio operacional de 2 semanas nos postos de fronteira aérea. A maioria, 170, serão colocados no aeroporto de Lisboa. O Irão deu hoje início a uma procissão pela capital de Teherão, integrada nas cerimónias fúnebres do líder supremo, o Ayatollah Ali Khamenei, que será sepultado na próxima quinta-feira em Mashhad, na sua terra natal. Entretanto, as negociações entre os Estados Unidos e o Irão, com o objetivo de reabrir totalmente o Estreito de Hormuz, reverter o programa nuclear iraniano e pôr um fim definitivo à guerra, deverão apenas voltar a realizar-se depois das cerimónias fúnebres. No futebol, a Seleção Nacional tenta hoje um lugar nos quartos de final do Mundial, mas para isso terá de vencer a Espanha. No estado do Texas, a seleção portuguesa precisa vencer pela primeira vez os espanhóis numa fase eliminar para continuar em prova no Campeonato do Mundo, naquele que é o 7º jogo entre as 2 nações em grandes competições. O Portugal-Espanha está agendado para as 14h, hora local, 20h em Lisboa, e pode ser visto em direto na RTP1. Nos quartos de final estão já Inglaterra e Noruega, que ontem venceram o México e o Brasil, respectivamente.
3: Agora com praticamente 4 minutos depois das 8. Esta é a manhã de segunda-feira pela Marginal, com o Luís Talento até ao meio-dia. A Sofia Almeida volta daqui a pouco às notícias pelas 8h30. No início desta hora, trago Silo Green.

0: praticamente 8 minutos depois das 8, com Silo Green a trazer o eletrizante Bright Lights, Bigger City, ao início desta hora. Manhã de segunda-feira pela Marginal, já daqui a pouco vamos ter as músicas que são a praia de Luís Montes, mas para já vamos saber o que nos reserva esta segunda-feira. Ainda não trago boas notícias para quem está um bocadinho cansado do calor em excesso, o tempo continua quente, céu pouco nublado ou limpo é a tendência, vento em geral fraco e lá está, uma pequena descida na temperatura, nada de significante, mas só essa ideia da temperatura começar a descer já é bom sinal. Hoje 38 é a máxima para Lisboa, esperam-se 34 graus em Cascais.
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1: 12 minutos depois das 8, esta cool breeze coming from the sea era tudo o que precisávamos. Uma brisa para, de alguma forma, aligerar este calor que se vai sentindo aqui por Portugal. A esta hora da manhã já estão 23 graus em Lisboa, 22 graus em Cascais. As temperaturas que hoje, embora haja aqui esta pequena descida na previsão, mantém-se bem lá em cima. 38 de máxima para Lisboa, 34 é a máxima para Cascais. É claro que ajudamos sempre a ter a música mais perto do mar para refrescar também esta segunda-feira. Vamos já daqui a pouco saber o que nos reserva Luís Montes pela minha praia de segunda-feira. A chamada é para o Festival Jardins do Marquês ou Oeiras Valley. Seguimos então com o trânsito a esta hora da manhã. Marginal tem fila no sentido de Lisboa-Cascais. A fila está em Caxias devido a acidente. A5 no sentido Cascais-Lisboa tem fila de Oeiras a Miraflores e ainda na descida do Monsanto. O IC19 de Sintra para Lisboa, aqui tem apartamento de Tracena Amadora e fila de Alfragida Pinamanique. Sentido Benfica Aeroporto, na segunda circular, o trânsito está mais lento na zona do Campo Grande, já em direção a Benfica, lento pela Encarnação, lentidão a norte na A1 de Valfigueira à Bobadela, A2, a fila de Corroios à Ponte 25 de Abril e o acesso do Centro-Sul, claro, continua preenchido ao início da hora.

Agora com 17 minutos depois das 8, aqui pela Marginal, manhã de segunda-feira. Temos a música mais perto do mar para refrescar este dia que promete continuar bem quente. Já daqui a pouco vamos ter por aqui as músicas que são a praia de Luís Montes, 8h25 da manhã.

0: 20 minutos depois das 8, uma canção cheia de história, esta Gonna Be Fine de Toby Ernest. Fomos até à Dinamarca para voltar a ouvir esta canção que já vem de 2020. A lembrar que esta é a remostura assinada por Turbo Tito, ele que já fez parte do grupo Pulseide, uma canção que usa esse tema incrível, Rising to the Top, de Kenny Burke, uma das canções lendárias de 1982.
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0: 26 minutos depois das 8, aqui pela Marginal, com o incrível Dig dos Mama's Gun. Segunda-feira, 8h26, está então na hora da minha praia, nas escolhas de Luís Montes, a abrir a semana.
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2: É hoje. Finalmente vamos poder ver ao vivo no Festival Jardins do Marquês uma das melhores bandas de música soul da atualidade. Da Califórnia para os Jardins do Marquês, The Sacred Souls. Vai ser um momento lindo quando tocarem esta música.

0: 8h30 e cá estão eles à espera de atuar ao vivo hoje no Festival Jardins do Marquês Oeiras Valley. Hoje, The Sacred Souls passam hoje o dia pela minha praia com as escolhas de Luís Montes. A próxima edição está marcada para logo mais ao meio-dia e meia. Fica apenas esta informação complementar. Hoje, às 19h, na primeira parte dos The Sacred Souls, vão estar Oracle Sister. Às 8 da noite há esse incrível Portugal-Espanha e às 11 os The Sacred Souls sobem então a palco. A não esquecer que há também a presença de Ella Jaguar ali pelas 10 da noite no Palco Nortada. Tudo para conferir ao vivo então no Festival Jardins do Marquês Oeiras Valley. Voltamos às notícias nesta manhã. Sofia Almeida, bom dia.
1: Bom dia. Desde o início do ano, a GNR já deteve 134 pessoas pelo crime de incêndio. Em comunicado, a Força de Segurança refere-se que a maioria das detenções está associada a comportamentos adequados no uso do fogo, nomeadamente o uso negligente. Mais de uma centena de concelhos do interior norte e centro estão hoje em perigo máximo de incêndio rural, bem como 10 concelhos dos distritos de Évora, Beja e Faro, segundo o Instituto Português do Mar e da Atmosfera. Mais de 360 polícias reforçam a partir de hoje os aeroportos portugueses. Esta é uma das medidas para aumentar a capacidade da PSP no controlo de passageiros e evitar as filas de espera verificadas nos últimos tempos. A Seleção Nacional defronta hoje a Espanha no jogo dos oitavos de final do Mundial. A partida começa às 8 da noite, hora portuguesa, e pode ser vista em direto na RTP.

0: 46 minutos depois das 8, a incrível Melody Gardot com She Don't Know a passar aqui pela Marginal. Tempo agora de saber, sim, como é que anda o trânsito, a caminho, aliás, das 9 da manhã. A Marginal tem fila no sentido Lisboa-Cascais, à passagem por Caxias, devido a acidente. Já no sentido Cascais-Lisboa, na Marginal, a fila está entre Passo de Arcos e Caxias. A A5 de Cascais para Lisboa tem fila, de Oeiras a Miraflores e na descida do Monsanto. O IC19 de Sintra para Lisboa tem abrandamento de Tracena à Amadora e depois há fila entre Alfragide e Pinamanique. Segunda circular, sentido Benfica, em aeroporto, a fila está nas Torres de Lisboa ao Campo Grande, em direção ao Benfica. A fila está da Encarnação até ao Campo Grande. Lentidão a norte na A1, entre Valfigueira e a Bobadela. Já na A2, a fila está em Santa Marta de Corroios até à ponte 25 de Abril. Acesso do Centro-Sul continua então preenchido.
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0: 8h40 com Hampton Jones a passar pela Marginal e esta High to Be Lying. Já daqui a pouco vamos ter Super Toast by Instinct. Segunda-feira, dia de conferir da Big Ones, análise às notícias e empresas que lideram a nova economia.
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9 da manhã, Just Fall in Love com os Pulsar, a passar pela Marginal. Já daqui a pouco, em praticamente 3 minutos, vamos ter Super Tales by Instinct. À segunda-feira, dia de conferir da Big Ones, análise às notícias e às empresas que lideram a nova economia. Tudo para ouvir aqui na Marginal e mais tarde também em podcast no nosso site.

0: graus em Lisboa, 23 graus em Cascais.
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2: Eu sou a Maria Inteligente, um avatar da Instinct, e trago-lhe as notícias das empresas que lideram a nova economia. Deixo-lhe as mais recentes inovações e movimentos estratégicos da SpaceX, Alphabet e OpenAI.
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2: A SpaceX anunciou a compra da Anisphere, empresa responsável pela plataforma de programação, assistida por inteligência artificial Cursor, numa operação avaliada em cerca de 60 mil milhões de dólares. A aquisição, que vai ser paga em ações, reforça a aposta da empresa de Musk na inteligência artificial e deve ficar concluída durante o terceiro trimestre de 2026. A aquisição surge pouco tempo depois de a SpaceX ter protagonizado a maior entrada em bolsa da história, ao captar 75 mil milhões de dólares no seu IPO. A Alphabet reforçou para 85 mil milhões de dólares a operação de aumento de capital lançada para financiar os seus investimentos em inteligência artificial. O valor supera a meta inicial de 80 mil milhões e pode tornar-se a maior emissão de ações da história. A empresa, dona da Google, decidiu aumentar a dimensão da operação devido à forte procura dos investidores. Os recursos vão ser usados para expandir centros de dados e reforçar a capacidade de computação necessária ao desenvolvimento de AI. A Alphabet prevê investir entre 180 e 190 mil milhões de dólares em infraestruturas este ano e admite aumentar esse valor em 2027. A OpenAI apresentou, de forma confidencial, os documentos para uma oferta pública inicial nos Estados Unidos. A operação abre caminho para a sua entrada em bolsa. A empresa liderada por Sam Altman ainda não divulgou um calendário para a estreia, mas a operação pode vir a tornar-se uma das maiores do setor da inteligência artificial. 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

8:53, com uma das canções clássicas de Marvin Gaye, I Heard It Through the Grapevine, a passar pela Marginal. Lá atrás ficou então o Super Toast by Instinct desta segunda-feira. Episódio para ouvir ao longo do dia aqui pela Marginal. Podcast mais tarde, então disponível em marginal.fr.

trata do You Love Me com Lee Fields and the Expressions pela Marginal. Em 3 minutos atualizamos as notícias com a Sofia Almeida. O destaque ao início da próxima síntese então para as detenções feitas nos últimos tempos de incendiários. São alguns dos números para desenvolver então na síntese às 9 da manhã.

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2: Bom dia. Desde o início do ano, a GNR já deteve 134 pessoas pelo crime de incêndio. Em comunicado, a Força de Segurança refere que a maioria das detenções está associada a comportamentos desadequados no uso do fogo, nomeadamente o uso negligente. Na mesma nota, a GNR fez saber que durante esta semana o dispositivo vai focar-se no cumprimento das medidas de proteção e segurança em todo o território, devido ao risco máximo muito elevado e elevado de incêndio rural. Mais de uma centena de concelhos do interior, norte e centro estão hoje em perigo máximo de incêndio, bem como 10 concelhos dos distritos de Évora, Beja e Faro, segundo o Instituto Português do Mar e da Atmosfera. Por causa do tempo quente, o IPMA colocou os distritos de Bragança, Guarda, Castelo Branco e Porto Alegre sob aviso vermelho até às 11 da noite de hoje, passando depois a laranja até às 9 da manhã de quarta-feira. O IPMA colocou também os distritos de Viseu, Évora, Faro, Vila Real, Setúbal, Santarém e Beja com um aviso laranja até às 9 da manhã de quarta-feira, devido à persistência de valores extremamente elevados, quer das temperaturas máxima, quer da mínima. Os restantes distritos vão estar sob aviso amarelo até às 11 da noite desta segunda-feira. A despesa hospitalar com medicamentos oncológicos passou de 250 milhões de euros em 2016 para 864,4 milhões em 2025, o que representa um aumento de 246%. Este ano, só nos primeiros 4 meses, a despesa em oncologia continua a ser a maior no conjunto dos gastos com medicamentos nos hospitais, o equivalente a 35% do total dos gastos em medicamentos. De acordo com o Jornal Público, o valor traduz ainda um aumento de 7,8% face ao período homólogo de 2025 e em mais 80,7 milhões de euros em relação a março deste ano. Os dados do Infarmed revelados pelo Público mostram ainda que entre 2000 e 2025 foram aprovados para financiamento público nesta área prioritária 26 medicamentos oncológicos. No futebol, a Seleção Nacional vai hoje tentar uma passagem para os quartos de final do Mundial. Para isso, terá de vencer a Espanha. No estado do Texas, a seleção portuguesa precisa então de vencer pela primeira vez os espanhóis numa fase eliminar para continuar em prova no Campeonato do Mundo, naquele que será o 7º jogo entre as duas nações em grandes competições. O Portugal-Espanha está agendado para as 2 da tarde, hora local, 8 da noite em Lisboa, e pode ser visto em direto na RTP1. Já à 1 da manhã, os Estados Unidos e a Bélgica decidem qual das duas seleções passa também aos quartos de final da competição.
1: 3 minutos e meio depois das 9, Everybody Loves the Sunshine. Música dos Incognito para abrir esta hora com o Vista Alert aqui pela Marginal. Mas...

minutos depois das 9 da manhã, afirmações de que ninguém desconfia. Everybody Loves the Sunshine, a canção de Roy Ayers, regravada pelos Incognito. Arrancamos assim depois das 9 da manhã. Já daqui a pouco vamos saber como é que anda o trânsito ao início desta hora. Uma segunda-feira com tempo quente, céu pouco nublado, ou limpo é a previsão, vento em geral fraco. Hoje a temperatura começa a descer ligeiramente, ainda assim 38 é a máxima para Lisboa, 34 graus a máxima para Cascais.

Praticamente 12 minutos depois das 9 da manhã, Can I Call You Rose, os The Sacred Souls, hoje a fechar então a edição 2026 do Festival Jardins do Marquês ou Beiras Valley. A lembrar também, a banda está em destaque pela Minha Praia, nas escolhas de Luís Montes. A próxima edição é logo mais ao meio-dia e meia. Ao início desta hora, voltamos também a saber como é que anda o trânsito e informação a atualizar. A Marginal tem fila no sentido Lisboa-Cascais, da Cruz Quebrada até ao Alto da Boa Viagem. Em direção a Lisboa, a fila está entre Passo de Arcos e Caxias. A A5 de Cascais para Lisboa tem fila, de Oeiras a Miraflores e de Caselas às Amoreiras. No sentido inverso, a fila ronda Miraflores até passar Oeiras. No EC19, de Sintra para Lisboa tem fila de Tracena à Amadora e de Alfragide a Pinamanique. No sentido Benfica a Aeroporto, na segunda circular, a fila começa junto às Torres de Lisboa até ao Campo Grande. No sentido de Benfica, entre a Encarnação e o Campo Grande. Lentidão entre Valfigueira e Sacavém na A1, fila na A2 de Santa Marta de Corroios até à Ponte 25 de Abril, e o acesso do Centro-Sul continua então preenchido.

17, ouvir He's Your Lover por Jamie Lancaster e Shelley Sony, aqui pela Marginal. Já daqui a pouco vamos ter o É Bom Saber com o Tiago Castro, ali sempre pelas 9h25 da manhã. Aproveitamos e olhamos para o lado mais positivo da vida.

0: Bom dia, são 9h20 e porque as boas notícias também, claro, merecem destaque. É bom saber aqui pela Marginal com o Tiago Castro, chega ali às 9h25 da manhã.
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0: 110 Street, com a memória de Bobby Womack aqui pela Marginal. Daqui a pouco, pelas 9:30, voltamos às notícias, mas primeiro...
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2: Uma equipa de investigadores da Suíça desenvolveu uma tecnologia inovadora que poderá abrir caminho a novos tratamentos para lesões na medula espinal. O método combina células estaminais com nanopartículas microscópicas, criando pequenos micro-robôs capazes de serem guiados por campos magnéticos até à zona lesionada e aí ajudam a estimular o crescimento de novas ligações nervosas. Nos testes realizados em ratinhos de laboratório, com a medula espinal completamente cortada, os resultados foram surpreendentes. Ao fim de 28 dias, os animais recuperaram grande parte da mobilidade, com melhorias na marcha, coordenação e movimentos de exploração. Os cientistas verificaram ainda que as células nervosas conseguiram voltar a estabelecer ligações na zona da lesão. A tecnologia foi também testada em peixes zebra, que recuperaram movimentos quase normais em apenas 3 dias. Os investigadores acreditam que esta abordagem poderá ser mais eficaz e menos invasiva do que alguns tratamentos atuais, uma vez que não exige a implantação de elétrodos no organismo. Apesar do entusiasmo, os testes ainda estão numa fase inicial e serão necessários vários anos de investigação para confirmar a segurança e a eficácia da técnica em seres humanos. Ainda assim, os especialistas consideram que esta descoberta representa um passo importante na procura de tratamentos para a paralisia causada por lesões na medula espinal.
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0: Bom dia, são 9:30. Voltamos às notícias aqui pela Marginal, em formato síntese. Sofia Almeida, bom dia.
1: Bom dia. Desde o início do ano, a GNR já deteve 134 pessoas pelo crime de incêndio. Em comunicado, a Força de Segurança refere que a maioria das detenções está associada a comportamentos desadequados no uso do fogo, nomeadamente o negligente. Mais de uma centena de concelhos do interior norte e centro do país estão em perigo máximo de incêndio rural, se bem como 10 concelhos dos distritos de Évora, Beja e Faro, de acordo com o Instituto Português do Mar e da Atmosfera. A despesa hospitalar com medicamentos oncológicos passou de 250 milhões em 2016 para 864,4 milhões de euros em 2025, o que representa um aumento de 246%. Os números são do Infarmed, divulgados hoje pelo Jornal Público.

46 minutos depois das 9 da manhã, Done Me Wrong com Damon Ortiz a passar pela Marginal. Tempo agora de saber como é que anda o trânsito, caminho das 10 da manhã. Última ronda na Grande Lisboa, caminho do final da hora. Na Marginal, encontra a fila de Lisboa para Cascais. A fila está da Cruz Quebrada até ao Alto da Boa Viagem. Já em direção a Lisboa, fila de Passo de Arcos até Caxias. Há 5 de Cascais para Lisboa, tem fila de Oeiras a Miraflores e de Caselas às Amoreiras. Sentido inverso, a fila está de Miraflores até Oeiras. Já pelo IC19, de Sintra para Lisboa, a fila de Terceira à Amadora. No sentido inverso, da Amadora até à subida de Terceira. Segunda circular, em direção ao aeroporto, conte com fila das Torres de Lisboa ao Campo Grande, em direção ao Benfica, junto à passagem pela Encarnação, à fila e trânsito lento na zona do Campo Grande. Há um com o trânsito lento da Bobadela à Sacavém, na A2 encontra fila na Baixa de Corroios até à ponte 25 de Abril e o acesso do Centro-Sul a caminho das 10 continua então preenchido.

0: 41, Can't Stop the Feeling, com Justin Timberlake, a cruzar também esta manhã de segunda-feira aqui pela Marginal, sempre com a música mais perto do mar, até convém ainda mais do que nunca, com temperaturas ainda bem altas nesta segunda-feira, a esta hora, ainda nem sequer estamos às... Aliás, ainda nem sequer são 10 da manhã e já estão 27 graus em Lisboa e 24 graus em Cascais. Daqui a pouco fica atento porque vamos então abrir a agenda.
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9h47 com Liz Wright a trazer My Heart. Já daqui a pouco vamos ter a agenda. O Tiago Castro inclui neste início de semana tudo aquilo que importa para ocupar melhor o seu tempo livre. Vai ouvir aqui pela Marginal em 4 minutos. Depois, já sabe, a partir das 10 da manhã fica disponível para consulta online no nosso site.

0: Bom dia, são 9h51, a ouvir então All My Life dos Chains. Antes de abrirmos a agenda com a Tiago Castro, com algumas sugestões para ocupar o seu tempo livre, já sabe então, depois das 10, pode voltar a ouvir em podcast no nosso site, a agenda que fica também disponível para consulta.
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2: Esta noite, o Auditório Senhora da Boa Nova, no Estoril, recebe um concerto solidário com o coro Regina Coeli de Lisboa, um agrupamento histórico que celebra este ano 6 décadas de atividade artística. O repertório da noite é dedicado às zarzuelas, música do teatro popular espanhol que mistura o lirismo da ópera com o humor, a festa e a emoção do cotidiano. É um concerto concebido para coro, solistas, piano e percussão. As receitas do concerto revertem a favor do Banco do Bebê, uma associação que há 35 anos apoia recém-nascidos e famílias carenciadas em Portugal. Concerto a partir das 21 horas no Auditório Senhora da Boa Nova, no Estoril. Em Lisboa, o Teatro Tivoli BBVA recebe a cantora portuguesa de jazz, Maria João, o pianista brasileiro André Memari e o contrabaixista português Carlos Bica. É um concerto inédito deste trio que apresenta temas originais e novas interpretações de alguns dos mais conhecidos clássicos do jazz. Três nomes essenciais para ver no mesmo palco hoje às 21 horas no Teatro Tivoli BBVA.

56, voltamos a ouvir uma das nossas canções conforto, esta Moving On de Stephen Morrison. Já daqui a pouco há notícias com a Sofia Almeida e na próxima hora, às vezes, o Paraíso de Sandra Pimenta. Para o final, trago a Experience de Vitória Moni.

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0: tipo de encargos a perto dos 5% da despesa final de consumo. De acordo com o Jornal de Negócios, os dados da conta satélite da saúde do Instituto Nacional de Estatística mostram que os pagamentos diretos das famílias cresceram 4,4% em 2025. O ritmo representa uma desaceleração face aos 7,3% registados no ano anterior e é o mais baixo desde 2020, ano marcado pelos primeiros confinamentos da pandemia e por uma menor procura dos cuidados de saúde. Desde o início do ano, a GNR já deteve 134 pessoas pelo crime de incêndio rural. Em comunicado, a Força de Segurança refere que a maioria destas detenções está associada a comportamentos desadequados no uso do fogo, nomeadamente o uso negligente. Na mesma nota, a GNR fez ainda saber que durante esta semana o dispositivo vai focar-se no cumprimento das medidas de proteção e segurança em todo o território, devido ao risco máximo muito elevado ou elevado de incêndio rural. E mais de uma centena de concelhos do interior norte e centro estão hoje em perigo máximo de incêndio rural, bem como 10 concelhos dos distritos de Évora, Beja e Faro, de acordo com o Instituto Português do Mar e da Atmosfera. Por causa do tempo quente, o IPMA colocou os distritos de Bragança, Guarda, Castelo Branco e Porto Alegre sob aviso vermelho até às 11 da noite de hoje, passando depois a laranja até às 9 da manhã de quarta-feira. O IPMA colocou também os distritos de Viseu, Évora, Faro, Vila Real, Setúbal, Santarém e Beja com aviso laranja até às 9 da manhã de quarta-feira, devido à persistência de valores extremamente elevados, quer da temperatura máxima, quer da mínima. Os restantes distritos vão estar sob aviso amarelo até às 11 da noite desta segunda-feira. A Ordem dos Médicos Veterinários lança esta segunda-feira uma campanha para sensibilizar a população para a importância de reduzir o IVA nos serviços médico-veterinários de 23% para 6%. Na campanha, a Ordem pretende explicar de forma clara e acessível porque é que a redução do IVA é fundamental para melhorar o acesso a cuidados veterinários, reforçar o bem-estar animal, proteger a saúde pública e apoiar as famílias e criadores de animais de companhia, lembrando que os serviços médico-veterinários de animais de companhia são os únicos serviços de saúde em Portugal sujeitos à taxa de IVA de 23%. Simultaneamente, será lançada uma petição para forçar o Parlamento a discutir esta matéria.
1: 3:30 depois das 10, The World is Going Up in Flames. Canta então Charles Bradley para começar esta hora. Já daqui a pouco vamos ter às vezes o Paraíso com a Sandra Pimenta.
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0: Praticamente 20 minutos depois das 10 da manhã, Lost in Music com as Sissa Sledge a passar pela Marginal. Lá atrás, às vezes, o Paraíso com a Sandra Pimenta. Episódio para ouvir ao longo do dia aqui pela Marginal, mas pode também depois conferir em podcast no nosso site.
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1: Notícias na Marginal às 11. Sofia Almeida, bom dia.
2: Bom dia. O Mecanismo Europeu de Estabilidade alertou hoje para o risco de recessão e subida da inflação na zona euro em 2027, num cenário de agravamento das tensões no Médio Oriente e de turbulência financeira nos Estados Unidos, intitulado de Observatório da Estabilidade.

da Zona Euro 2026, o relatório avança que o crescimento do produto interno do euro abrandaria para 0,6% em 2026 e cairia o relatório da estabilidade.

0: euro, podendo ter impactos significativos no crescimento, na inflação e também nas finanças públicas. As despesas pagas diretamente pelas famílias portuguesas em bens e serviços de saúde voltaram a aumentar no ano passado, embora a um ritmo mais moderado. Em 2025, os agregados familiares gastaram mais de 8,8 mil milhões de euros em saúde, mantendo este tipo de encargos perto dos 5% da despesa final do consumo. De acordo com o Jornal de Negócios, os dados da conta satélite da saúde do Instituto Nacional de Estatística mostram que os pagamentos diretos das famílias cresceram 4,4% em 2025. O ritmo representa uma desaceleração face aos 7,3% registados no ano anterior e ao mais baixo desde 2020, ano marcado pelos primeiros confinamentos da pandemia de Covid-19 e por uma menor procura de cuidados de saúde. Já está em fase de rescaldo o fogo que deflagrou durante a madrugada numa loja em Carnaxide. Segundo explicou aos jornalistas no local, o comandante dos bombeiros de Carnaxide, os operacionais chegaram ao local cerca das 5h20 da manhã e encontraram o armazém já com muito fumo e a começar a ficar todo tomado pelas chamas. Não se registaram feridos e o incêndio, relembro, já está em fase de rescaldo. A Autoridade Nacional de Segurança Rodoviária, a GNR e a PSP promovem a partir de amanhã a campanha Duas Rodas Agarre-se à Vida, destinada a sensibilizar os condutores de veículos de duas rodas a motor para comportamentos de risco na estrada e reforçar a fiscalização em todo o país. Esta é a sétima das 11 ações previstas no Plano Nacional de Fiscalização de 2026 e a terceira dedicada a veículos de duas rodas a motor, um grupo de utilizadores considerados mais vulneráveis em caso de acidente rodoviário.
1: As notícias para atualizar na Marginal ao meio-dia com a Sofia Almeida. Para começar esta hora, By Your Side, com Luís Talete. Até ao meio-dia, trago o Xavi.
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1: As noites de verão em Lisboa ganham uma banda sonora especial com o regresso do Milénio Festival ao Largo. Este ano, por causa das obras no Teatro Nacional de São Carlos, o festival muda-se para a Praça do Centro Cultural de Belém, mas mantém aquilo que o tornou um dos eventos culturais mais acarinhados da cidade. Música clássica, ópera e dança, tudo com entrada gratuita. Ao longo de várias noites, a Orquestra Sinfónica Portuguesa, o Coro do Teatro Nacional de São Carlos e a Companhia Nacional de Bailado apresentam espetáculos de grande qualidade num ambiente descontraído e ao ar livre. Uma excelente oportunidade para descobrir ou redescobrir a música erudita e num dos cenários mais bonitos desta Lisboa. Milénio Festival ao Largo está a acontecer até dia 25 de julho na Praça do Centro Cultural de Belém.

0: sons de Nathan Johnson, Ain't No Lovin', a passar pela Marginal. Lá atrás ficou também o Pedro Orvalho com mais uma edição do Dolce Far Niente, a abrir esta semana, a privilegiar sempre aquele momento para descontrair. Daqui a pouco vamos ter também nova residência pela Avenida Marginal. Já sabemos, hoje o dia tem a nova de Lucky Day.
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O novo capítulo de Lucky Day, agora e de forma oficial, artista da Warner. Depois de ter assinado contrato com a multinacional, Lucky Day surge apostado em mudar um pouco o seu som e a música nova indica já esse caminho de transformação. Sem ser uma canção de ruptura total, Nowhere Fast demarca-se dos trabalhos anteriores de Lucky Day, com um som mais despido e direto. Nowhere Fast é sobre a falta de tempo ou vivermos a vida em modo acelerado. Lucky Day pede para pararmos e vivermos o momento em ficar um pouco mais e apreciar juntos cada

0: Lucky Day Falling Desacelerar na música nova Nowhere Fast e aproveita para levar o tema para o seu universo romântico. A vida e o amor têm de ser vividos de forma natural e sem pressa. Nowhere Fast está hoje em destaque na Avenida com podcast em marginal.fm.
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0: esta What Becomes of a Broken Heart, cantada por Jimmy Ruffin, a cruzar a marginal de segunda-feira. Já daqui a pouco vamos trazer a nossa música da semana, com o regresso então de Alex Opal Outfield com a Kenta Lang. O tema novo chama-se Grocery Store e está em destaque durante toda esta semana.
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Esta semana em Test Drive, Alex Opal Outfit, o coletivo de Newcastle, está de regresso com o single Grocery Store, com participação de Ashanta Lang. Alex Opal tem vindo a construir o seu projeto nos pilares da soul e do funk clássico, mas sem perder a noção da atualidade. E nesse sentido, a Ashanta Lang é a escolha certa. Natural de Nova Orleans, mas radicada em Londres, a Ashanta tem uma voz marcada pela tradição da música negra, com a soul, o blues e o R&B como referências. O que ela dá a Grocery Store é emotividade e expressão que liga a música às suas raízes. Até sexta-feira estamos de portas abertas a novo Test Drive, desta vez a Grocery Store, de Alex Opal Outfit.

Esta é então a música dos The Sacred Souls, logo mais 10 da noite. Eles vão fechar a edição 2026 do Festival Jardins do Marquês ou Oeiras Valley, e esta é uma das canções no alinhamento de Logo à Noite. Acaba assim também o dia hoje com o Luís Taleta. Amanhã é terça-feira. Voltamos a estar juntos aqui pela Marginal depois das 7 da manhã. E espero eu e todos nós, no fundo, que amanhã o dia possa começar com muitos sorrisos, sinal que a noite foi bem proveitosa. Até amanhã!

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1: As notícias com a edição de Sofia Almeida. Boa tarde.
2: Boa tarde. A plataforma de classificação dos exames nacionais está em manutenção e assim vai permanecer até às 3 da tarde desta segunda-feira. A denúncia foi feita por vários professores na página de Facebook Missão Escola Pública. Nas publicações é possível ler-se o descontentamento por mais este percalço nas correções dos exames nacionais deste ano. Este é mais um problema que já vai atrasar o já bastante conturbado processo de classificação dos exames nacionais, que já levou o governo a fazer alterações ao calendário de publicação dos resultados e também do início da segunda fase dos exames nacionais. O Mecanismo Europeu de Estabilidade alertou hoje para o risco

risco de recessão e subida da inflação na zona euro em 2027, num cenário de agravamento das tensões do Médio Oriente e de turbulência financeira nos Estados Unidos. Intitulado

0: das tensões na região do Médio Oriente, conjugada com uma correção abrupta dos mercados financeiros norte-americanos, constitui um dos principais riscos para a zona euro, podendo ter impactos significativos no crescimento, na inflação e também nas contas públicas. Mais de 360 polícias reforçam a partir de hoje os aeroportos portugueses. Esta é uma das medidas para aumentar a capacidade da PSP no controlo de passageiros e evitar filas de espera verificadas nos últimos tempos. Estes 367 polícias, que fazem parte da Unidade Nacional de Estrangeiros e Fronteiras da PSP, acabaram na sexta-feira passada a componente teórica do curso de controlo de fronteiras aéreas e iniciam hoje o estágio operacional de 2 semanas nos postos de fronteira aérea. Fonte da PSP explicou à agência Lusa que, embora estejam a fazer estágio de 2 semanas, estes polícias reforçam já a partir de hoje o controlo de fronteiras nos aeroportos, desempenhando funções monitorizadas pelos polícias mais antigos. A maioria, 170, será colocada no aeroporto de Lisboa. A Autoridade Nacional de Segurança Rodoviária, a GNR e a PSP promovem a partir de amanhã a campanha Duas Rodas Agarre-se à Vida, destinada a sensibilizar os condutores de veículos de duas rodas a motor para os comportamentos de risco nas estradas e a reforçar a fiscalização em todo o país. Esta é a 7ª de 11 ações previstas no Plano Nacional de Fiscalização 2026 e a 3ª dedicada aos veículos de duas rodas a motor. A iniciativa decorre entre amanhã e a próxima segunda-feira.
1: Seja bem-vindo a mais um painel na sua Rádio Marginal. Primeira proposta para esta hora a cargo de Alex Francis.
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Alex Francis, em início de hora, no painel, meio-dia 15 de hoje, segunda-feira, dia 6 de julho. Seja bem-vindo. Fique por aí. Vamos seguir com Mama's Gun, Mayer Hawthorne e Toni Braxton.

0: Então, Nee Braxton aqui com Dance. Muito boa tarde. Fico por aí. Daqui a pouco, Aaron Evelyn escuta All of the Above.
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Espero que esteja a passar uma ótima segunda-feira na nossa companhia. Daqui a pouco temos a Minha Praia para conferir com edição de Luís Montejo. Ora, e uma bela ideia também, porque não? Um mergulho na praia, ou vários, ainda antes de rumarmos ao Festival Jardins do Marquês ou Aras Valley, por onde vão estar mais logo os The Sacred Souls. Para já, em escuta na sua rádio marginal, Olivia Dean, So Easy to Fall in Love.

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1: É hoje. Finalmente vamos poder ver ao vivo no Festival Jardins do Marquês uma das melhores bandas de música soul da atualidade. Da Califórnia para os Jardins do Marquês, The Sacred Souls. Vai ser um momento lindo quando

Obrigada por estar desse lado. Eu fico consigo até bem perto das três. Seguimos com Bruno Mars, Risk It All. Daqui a pouco, os Teskey Brothers também por aqui vão passar com Soak It Up.

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Tortured Soul aqui com Hot For Your Love Tonight, mais uma proposta em escuta na sua Rádio Marginal neste início de semana, segunda-feira, dia 6 de julho. A caminho da hora certa, temos notícias para conferir daqui a pouco. Antes disso, vão por aqui passar Lily Moore e os Early.

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1: As notícias com a edição de Sofia Almeida. Boa tarde.
2: Boa tarde. A plataforma online para a correção de exames nacionais do ensino secundário está em manutenção até às 15h, segundo confirmou a agência Lusa, o movimento Missão Escola Pública, lembrando que os professores vão a perder quase um dia de trabalho. Cristina Mota, representante da Missão Escola Pública, em declarações à agência Lusa, afirmou que entre os professores fala-se que poderá estar a ser instalado um novo botão para reportar quando não aparecem as folhas de continuação de resposta dos alunos. Durante a correção dos exames, muitos professores aperceberam-se que faltavam folhas de resposta dos alunos e nos fóruns alertaram precisamente os responsáveis para essa situação. A agência Lusa aguarda, entretanto, uma explicação por parte do Ministério da Educação sobre o motivo para a plataforma estar em manutenção. Recorde-se que no final da semana passada o Ministério da Educação, Ciência e Inovação decidiu adiar alguns dias o calendário dos exames nacionais, atrasando a divulgação das notas e os exames da segunda fase, mas os problemas persistem e os professores temem que seja preciso voltar a alterar o calendário. Entretanto, a iniciativa liberal-se

0: ali de estar a governar em contrarrelógio. Paulo Raimundo falava aos jornalistas em Lisboa após uma reunião com o Partido Ecologista Os Verdes, habitual parceiro de coligação eleitoral dos comunistas. Raimundo acusou o governo de uma arrogância brutal, de uma atitude de sacudir responsabilidades como não se vê há muito tempo e de estar a atacar em várias frentes, em particular nos serviços públicos, e defendeu um caminho de ruptura e mudança com as atuais opções. No futebol, a Seleção Nacional tenta hoje um lugar nos quartos de final do Mundial, mas para isso terá de vencer a Espanha. No estado do Texas, a seleção portuguesa necessita vencer pela primeira vez os espanhóis numa fase eliminar para continuar em prova no Campeonato do Mundo, naquele que será o sétimo embate entre as duas nações em grandes competições. O Portugal-Espanha está agendado para as 14h, hora local, 20h em Lisboa, e pode ser visto em direto na RTP1. Vai também ser transmitido neste último dia do Festival de Jardins do Marquês, em Oeiras. Logo de seguida, que se espera para ajudar a fazer a festa, sobem ao palco os The Secret Souls.
1: São as boas-vindas a mais uma hora, ligado aqui à sua Rádio Marginal.

foi com Getaway, a proposta que juntou Neve e Jameson, que demos as boas-vindas a mais uma hora no painel meio-dia 15 de hoje. Fique por aí, temos é bom saber para conferir daqui a pouco com Tiago Castro. Antes disso, bem, escuta Otis Kane, Closer.

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1: Uma equipa de investigadores da Suíça desenvolveu uma tecnologia inovadora que poderá abrir caminho a novos tratamentos para lesões na medula espinal. O método combina células estaminais com nanopartículas microscópicas, criando pequenos micro-robôs capazes de serem guiados por campos magnéticos até à zona lesionada e aí ajudam a estimular o crescimento de novas ligações nervosas. Nos testes realizados em ratinhos de laboratório, com a medula espinal completamente cortada, os resultados foram surpreendentes. Ao fim de 28 dias, os animais recuperaram grande parte da mobilidade, com melhorias na marcha, coordenação e movimentos de exploração. Os cientistas verificaram ainda que as células nervosas conseguiram voltar a estabelecer ligações na zona da lesão. A tecnologia foi também testada em peixes zebra, que recuperaram movimentos quase normais em apenas 3 dias. Os investigadores acreditam que esta abordagem poderá ser mais eficaz e menos invasiva do que alguns tratamentos atuais, uma vez que não exige a implantação de elétrodos no organismo. Apesar do entusiasmo, os testes ainda estão numa fase inicial e serão necessários vários anos de investigação para confirmar a segurança e a eficácia da técnica em seres humanos. Ainda assim, os especialistas consideram que esta descoberta representa um passo importante na procura de tratamentos para a paralisia causada por lesões na medula espinal.
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Jimmy Rix presents Hill Street Soul One Life, foi o tema que ilustrou os últimos minutos nesta edição de segunda-feira. Fique por aí, seguimos com M.T. Jones, On Your Own. Daqui a pouco, os Simply Red também por aqui vão passar.

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Segunda-feira, 6 de julho, está ligado à sua rádio Marginal 98.1, também em marginal.fm. Obrigada pela sua companhia. Vamos seguir com Solange, Sunny Colon, Fat Freddy's Drop e Stefan Mahindra.

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A fazer a festa possível nesta edição de segunda-feira com Anthony Hamilton. Boa tarde, fico por aí. Temos Incognito para escutar daqui a pouco, também Cannons, mas antes disso, a dupla Seu Jorge Marisa Monte traz a antena Quando Chego. Ora, e no caso de Marisa Monte, vai chegar no próximo mês de setembro, atuação agendada para o palco da Mel Arena em Lisboa.

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2: Muito boa tarde. Há quase 1.150 operacionais que combatem 19 fogos. Já estão 11 meios aéreos nas operações. Nesta altura, a Proteção Civil tem estado a responder a 19 ocorrências de incêndios rurais em Portugal. Estão então mais de 1.100 operacionais envolvidos no combate às chamas, apoiados por 367 meios terrestres e 11 meios aéreos. As ocorrências mais significativas continuam a ser o incêndio de Vozela e o fogo em Valdriu, Vila Verde. É o incêndio de Vozela que mobiliza a maior parte dos meios no terreno. Estão 754 bombeiros naquele local e há 254 meios terrestres. A atualização do Registro Nacional de Utentes é positiva, mas a regra dos 5 anos sem contacto com a SNS e os registros incompletos podem deixar alguns milhares de utentes sem médico de família, alerta hoje a Associação do Setor. Embora admita que estes casos serão uma minoria, o presidente da Associação Portuguesa dos Médicos de Medicina Geral e Familiar, Nuno Jacinto, sublinha que num universo de cerca de 20 milhões de registros poderão representar alguns milhares de utentes, defendendo que estas situações têm que ser acauteladas. Nuno Jacinto falava à Agência Lusa sobre as novas regras de organização e gestão do Registro Nacional de Utentes, que entraram em vigor no passado sábado. O processo conduzido pela Administração Central do Sistema de Saúde, em articulação com os serviços partilhados do Ministério da Saúde, decorrerá de forma faseada ao longo de julho e vai abranger cerca de 20 milhões de registros administrativos. Para Nuno Jacinto, é importante haver uma atualização dos fecheiros de inscritos para que correspondam à realidade dos utentes existentes em Portugal. A plataforma online para correção de exames nacionais do ensino secundário está em manutenção até às 3 da tarde, confirmou a Agência Lusa o movimento Missão Escola Pública, lembrando que os professores vão perder quase um dia de trabalho. Cristina Mota é representante da Missão Escola Pública, em declarações à Lusa, afirmou que entre os professores fala-se que poderá estar a ser instalado um novo botão para reportar quando não aparecem as folhas de continuação de resposta dos alunos. Durante a correção de exames, muitos professores aperceberam-se de que faltavam folhas de respostas dos alunos e nos fóruns alertaram os responsáveis para esta situação. Recordo-se que no final da semana passada, o Ministério da Educação, Ciência e Inovação decidiu adiar alguns dias o calendário dos exames nacionais, atrasando a divulgação das notas e os exames da segunda fase, mas os problemas persistem e os professores temem que seja preciso voltar a alterar o calendário. O Ministério da Educação, Ciência e Inovação decidiu adiar alguns dias o calendário dos exames nacionais, atrasando a divulgação das notas e os exames da segunda fase, mas os problemas persistem e os professores temem que seja preciso voltar a alterar o

E afirmou-se que os comunistas não vão abdicar de qualquer instrumento para combater este governo, incluindo uma moção de censura, acusando o executivo de arrogância brutal e de estar a governar em contrarrelógio. Paulo Raimundo falava aos jornalistas em Lisboa, depois de uma reunião com o Partido Ecologista Os Verdes. Raimundo acusou o governo de uma arrogância brutal, de uma atitude de sacudir responsabilidades, como não se vê há muito tempo, e de estar a atacar em várias frentes, em particular nos serviços públicos, defendendo um caminho de ruptura e mudança com as atuais opções. A Seleção Nacional tenta hoje um lugar nos quartos de final do Mundial, mas para isso terá de vencer a Espanha. No estado do Texas, a seleção portuguesa necessita de vencer pela primeira vez os espanhóis numa fase a eliminar para continuar em prova no Campeonato do Mundo, naquele que será o 7º embate entre as duas nações em grandes competições. O Portugal-Espanha está agendado para as 14h, hora local 20h, hora de Lisboa, e pode ser visto em direto na RTP1. Vai ser também transmitido neste último dia do Festival Jardins do Marquês. Logo de seguida, que se espera para ajudar a fazer a festa, sobem ao palco os The Sacred Souls.

É a última hora no painel meio-dia 15 de hoje. Fique por aí, temos super toast daqui a pouco para escutar. Antes disso, passam por aqui Jalen Agonda e Leon Bridges.

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1: Eu sou a Maria Inteligente, um avatar da Instinct, e trago-lhe as notícias das empresas que lideram a nova economia. Deixo-lhe as mais recentes inovações e movimentos estratégicos da SpaceX, Alphabet e OpenAI.
0: The Big Ones.
1: A SpaceX anunciou a compra da Anisphere, empresa responsável pela plataforma de programação, assistida por inteligência artificial Cursor, numa operação avaliada em cerca de 60 mil milhões de dólares. A aquisição, que vai ser paga em ações, reforça a aposta da empresa de Musk na inteligência artificial e deve ficar concluída durante o terceiro trimestre de 2026. A aquisição surge pouco tempo depois de a SpaceX ter protagonizado a maior entrada em bolsa da história, ao captar 75 mil milhões de dólares no seu IPO. A Alphabet reforçou para 85 mil milhões de dólares a operação de aumento de capital lançada para financiar os seus investimentos em inteligência artificial. O valor supera a meta inicial de 80 mil milhões e pode tornar-se a maior emissão de ações da história. A empresa, dona da Google, decidiu aumentar a dimensão da operação devido à forte procura dos investidores. Os recursos vão ser usados para expandir centros de dados e reforçar a capacidade de computação necessária ao desenvolvimento de AI. A Alphabet prevê investir entre 180 e 190 mil milhões de dólares em infraestruturas este ano e admite aumentar esse valor em 2027. A OpenAI apresentou, de forma confidencial, os documentos para uma oferta pública inicial nos Estados Unidos. A operação abre caminho para a sua entrada em bolsa. A empresa liderada por Sam Altman ainda não divulgou um calendário para a estreia, mas a operação pode vir a tornar-se uma das maiores do setor da inteligência artificial. 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

0: Emotional Oranges nos 98.1 da sua Rádio Marginal, também em marginal.fm. Daqui a pouco temos Às Vezes o Paraíso para conferir com Sandra Pimenta. Antes disso, em escuta de Jamie Liddell com Me and You.
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If This World Were Mine, Marvin Gaye, remistura de Clay's Rosen, aqui a ilustrar os últimos minutos nesta edição de segunda-feira, ligado à sua rádio marginal. Fique por aí, seguimos com Benjamin Clementine, Jupiter e os The Sacred Souls. We don't have to be alone.

0: dia de Sacred Souls, ao vivo no Festival Jardins do Marquês, ao Eras Valley, a não perder mais logo em palco. Ora, foram eles também que por aqui passaram nos últimos minutos com We Don't Have to Be Alone. Daqui a pouco, Johnny Bristol e India Sean na sua Rádio Marginal. 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
3: Mm-hmm.

Spiritual Love, proposta de Urban Species na sua rádio marginal, quase quase no final de mais um painel. Eu estou de saída, volto amanhã à sua companhia, até bem perto da hora certa. Tempo ainda para escutar Freedom, Pharrell Williams, e Heartbreaker, Dionne Warwick com Barry Gibb. Marcamos encontro para mais logo. Encontramo-nos pelo Festival Jardins do Marquês, ao Eras Valley, claro, para assistir ao belíssimo concerto dos

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1: 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Boa tarde.
2: Muito boa tarde. O PSD manifestou-se hoje disponível para viabilizar audições parlamentares sobre os problemas nos exames nacionais, incluindo a do Ministro da Educação, mas dizendo não se rever na lógica de fazer política do Bloco de Esquerda, que pediu uma comissão de inquérito. Antes de arrancarem as jornadas parlamentares do PSD, à entrada para uma visita às obras do metro em Lisboa, o líder da bancada, Hugo Soares, manifestou solidariedade aos pais, à comunidade escolar e aos alunos sobre esta situação. Se o Bloco quiser ouvir o Ministro, os responsáveis pelas empresas de informática, nós viabilizaremos todas as audições. Perante a insistência dos jornalistas, Hugo Soares repetiu que a maioria PSD-CDS-PP está disponível para todos os esclarecimentos na Comissão Parlamentar Competente, ou seja, de Educação. Se o Bloco entende que é preciso uma Comissão Parlamentar de Inquérito, que a peça, que a requeira, nós cá estaremos para votar em conformidade, disse. Na sexta-feira, o Ministério da Educação anunciou que a divulgação dos resultados e a segunda fase dos exames nacionais foram adiadas devido às falhas na avaliação eletrónica, havendo ainda professores sem receber os itens das provas para corrigir. Segundo a tutela, as candidaturas ao ensino superior deverão manter-se inalteradas, ou seja, arrancam a 20 de julho. Entretanto, a plataforma para correção de exames nacionais do ensino secundário tem estado em manutenção e, teoricamente, recomeçará a funcionar por volta desta hora, confirmou a agência Lusa o movimento Missão Escola Pública, lembrando que os professores vão perder quase um dia de trabalho. Cristina Mota, representante do Missão Escola Pública em declarações à Lusa, afirmou que entre os professores fala-se que poderá estar a ser instalado um novo botão para reportar quando não aparecem as folhas de continuação de exame dos alunos. Durante a correção dos exames, muitos professores aperceberam-se que faltavam folhas de resposta dos alunos e nos fóruns alertaram os responsáveis para essa situação. Recorde-se que no final da semana passada, o Ministério da Educação, Ciência e Inovação decidiu adiar alguns dias o calendário dos exames nacionais, atrasando a divulgação das notas e os exames da segunda fase, mas os problemas persistem e os professores temem que seja preciso voltar a alterar o calendário. Quase 1.150 operacionais combatem 19 fogos. Já estão 11 meios aéreos nas operações hoje. A Proteção Civil tem estado a responder a 19 ocorrências de incêndios rurais em Portugal. Há mais de 1.100 operacionais envolvidos no combate às chamas, apoiados por 367 meios terrestres e 11 meios aéreos. As ocorrências significativas continuam a ser o incêndio de Vouzela e o fogo em Valdreu, Vila Verde. É o incêndio de Vouzela que tem mobilizado a maior parte dos meios no terreno. Estão 754 bombeiros no local e 254 meios terrestres. A atualização do Registro Nacional de Utentes é positiva, mas a regra dos 5 anos sem contacto com o Serviço Nacional de Saúde e os registros incompletos podem deixar alguns milhares de utentes sem médico de família, alerta hoje a Associação do Setor. Embora admita que estes casos serão uma minoria,

0: e vai abranger cerca de 20 milhões de registros administrativos. Para Nuno Jacinto, é importante haver uma atualização dos ficheiros de inscritos para que correspondam à realidade dos utentes que existem em Portugal.
1: Rádio Marginal, tarde de segunda-feira. Esta hora começa em cima do palco com John Legend e Corinne Bailey-Ray. Daqui a pouco, Avenida Marginal com Luís Talete. Boa tarde.

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1: Rádio Marginal, tarde de segunda-feira, 6 de julho, início de hora com John Legend, acompanhado por Corinne Bailey Ray, Where is the Love? Daqui a pouco há Avenida Marginal, todos os dias uma novidade para ouvir nos 98.1. Entretanto, Everywhere You Go é CDB para ouvir agora e depois Sevdaliza.

A voz de Sevdaliza na sua rádio marginal, Observer, também Sidibe lá atrás. Entretanto, Mama's Gun e Brian Jackson.

0: tema que junta Mama's Gonna, Brian Jackson, na faixa Dig. A seguir, a voz de Seal, vamos ouvir Free, e daqui a pouco pode contar com a Avenida Marginal de Luís Talete.
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E o Marginal com Seal, o tema Free, dentro de alguns instantes Avenida Marginal com Luís Talete, entretanto 54 Ultra com Upside Down e depois Come to My Door por parte de Rosé James. Boa tarde, continuação de uma boa segunda-feira.

O novo capítulo de Lucky Day, agora e de forma oficial, artista da Warner. Depois de ter assinado contrato com a multinacional, Lucky Day surge apostado em mudar um pouco o seu som e a música nova indica já esse caminho de transformação. Sem ser uma canção de ruptura total, Nowhere Fast demarca-se dos trabalhos anteriores de Lucky Day, com um som mais despido e direto. Nowhere Fast é sobre a falta de tempo ou vivermos a vida em modo acelerado. Lucky Day pede para pararmos e vivermos o momento, em ficar um pouco mais e apreciar juntos cada instante.

0: Lucky Day Falling Desacelerar na música nova Nowhere Fast e aproveita para levar o tema para o seu universo romântico. A vida e o amor têm de ser vividos de forma natural e sem pressa. Nowhere Fast está hoje em destaque na Avenida com podcast em marginal.fm.
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0: Rádio Marginal com Kelani, o tema You Got It, também Lucky Day, hoje em destaque na Avenida Marginal com Luís Talete. A seguir, Donovan Frankenreiter. Boa tarde.
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Donovan Frankenreiter na sua rádio marginal, aqui com Lovely Day. Entretanto, há Joey Negro com Diane Charlemagne, juntos em Prove That You're Feeling Me e depois os Leisure. Boa tarde.

O coletivo Leisure na Rádio Marginal nesta tarde de segunda-feira com Home, também Joey Negro e Diane Charlemagne. Estamos quase a chegar às 4 da tarde, já a seguir as notícias com Antonieta Lopes da Costa. Até lá, Seu Jorge com Everybody Loves the Sunshine, o clássico intemporal de Roy Ayers, e depois Teddy Swims, Bad Dreams. Boa tarde.

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1: 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Boa tarde.
2: Boa tarde. Cerca de 70% dos exames do secundário estão nas mãos dos professores e os restantes deverão ser distribuídos até ao final do dia, antecipou hoje o Ministro da Educação, garantindo que não há classificadores sem provas para corrigir. O Ministério da Educação abriu hoje à comunicação social as portas do Centro de Operações, onde estão a ser processados os exames nacionais do ensino secundário. Pela primeira vez este ano, as provas do 11º e 12º anos, que continuam a ser realizadas em papel, estão a ser corrigidas em formato digital, um processo que implica que sejam digitalizadas e só depois distribuídas pelos professores para serem avaliadas. Ora, aos jornalistas, o ministro explicou que cerca de 70% das provas foram distribuídas e as restantes estão a aguardar revalidação devido à identificação de algum erro na digitalização. Chegariam ainda hoje aos respectivos classificadores. Nas antigas instalações do editorial do Ministério da Educação e Ciência, entidade entretanto extinta e cujas funções foram assumidas pela Imprensa Nacional Casa da Moeda, dezenas de professores continuam a trabalhar diariamente para processar as provas realizadas entre 16 e 26 de junho. Segundo o secretário de Estado de Adjunto e da Educação, Alexandre Homem Cristo, o sistema está desenhado para validar de forma automática se as provas estão em condições para serem carregadas na plataforma de distribuição e classificação. No entanto, houve um erro na programação e essa filtragem não estava a funcionar corretamente. Por isso, alguns professores chegaram a receber, por exemplo, respostas incompletas. O Governo assegura, no entanto, que as equipas do Ministério da Educação estão a acompanhar em permanência todas as falhas que foram reportadas, contando atualmente com o apoio técnico de uma consultora externa e que os grandes obstáculos estão já todos resolvidos. PSD e CDS-PP começam hoje jornadas parlamentares em Cascais, que terão como orador convidado o antigo presidente da Comissão Europeia, Durão Barroso, mas não vão contar com a presença do líder social-democrata e primeiro-ministro Luís Montenegro. No domingo à noite, fonte oficial do gabinete do primeiro-ministro informou que Montenegro vai assistir ao jogo dos oitavos de final da Seleção Nacional de Futebol contra a Espanha, em Dallas, nos Estados Unidos, marcado para as 8 horas, hora de Portugal continental. O presidente do PSD e primeiro-ministro enviou hoje uma mensagem escrita que foi lida no arranque das jornadas parlamentares da AD, elogiando o sentido de Estado das bancadas que suportam o governo, em contraste com decisões imponderadas das oposições. Luís Montenegro justifica a sua ausência com a presença na Cimeira da NATO, na terça-feira na Turquia, e o acompanhamento à Seleção Nacional de Futebol hoje no jogo contra a Espanha nos Estados Unidos. Mais de 15 mil hectares arderam em Portugal nos últimos 5 dias, tendo a área ardida duplicado entre 1 e 5 de julho, revelam dados provisórios do Sistema de Gestão Integrada de Fogos Rurais. Segundo este sistema de gestão, gerido pela Agência para a Gestão Integrada de Fogos Rurais, os incêndios consumiram mais área na região centro, num total de 14.244 hectares, tendo contribuído para este número o fogo que começou na madrugada de quinta-feira em Vouzela, Viseu, e que só hoje terá sido dominado. Na região norte, a área ardida totaliza este ano 11.874 hectares. Em relação ao mesmo período de 2025, a área ardida quase quadruplicou, registando-se este ano a maior desde 2017. Já os incêndios aumentaram também este ano, cerca de 70% em relação ao mesmo período de 2025, e verifica-se o maior número de fogos desde 2022. Estes dados indicam ainda que 56% da área ardida se verificou nos dias de risco elevado de incêndio. A realização do Registro Nacional de Utentes é positiva, mas a regra dos 5 anos sem contactar com o SNS e os registros incompletos podem deixar alguns milhares

0: Sousa sobre as novas regras de organização e gestão do Registro Nacional de Utentes, que entraram em vigor no passado sábado. O processo conduzido pela Administração Central do Sistema de Saúde, em articulação com os serviços partilhados do Ministério da Saúde, vai decorrer de forma faseada ao longo de julho e vai abranger cerca de 20 milhões de registros administrativos. Para Nuno Jacinto, é importante haver uma atualização destes fecheiros inscritos para que realmente correspondam à realidade dos utentes que existem em Portugal.
1: Rádio Marginal nesta tarde de segunda-feira. Esta hora começa com Bobby Womack e mais à frente há Test Drive. Boa tarde.
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Rádio Marginal nesta tarde de segunda-feira e abertura de hora com Bobby Womack a recordarmos Woman's Gotta Have It. Mais à frente, nesta hora, há Test Drive e vamos ficar a conhecer já mais daqui a pouco a música que está em destaque toda esta semana. Entretanto, e depois de Bobby Womack, há Curtis Harding para ouvir The Power. Boa tarde.

A dupla norueguesa Kings of Convenience, Gold for the Price of Silver, também Curtis Harding atrás da Power. Entretanto, Diamond Ortiz fica por ouvir Done Me Wrong. Boa tarde.

0: Rádio Marginal, tarde de segunda-feira, com Diamond Ortiz, Done Me Wrong. Daqui a pouco há Test Drive e já a seguir, Fine Yesterday, por parte de Robert Cray Band. Boa tarde.
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Nestes últimos minutos com Robert Cray Band, Fine Yesterday. Já a seguir, Dino de Santiago traz-nos Como Seria. Mas entretanto, recuperamos esta por parte de James Tyler. How sweet it is to be loved by you. Boa tarde.

Dino de Santiago, na Rádio Marginal, como seria antes James Taylor. Entretanto, Mayer Hawthorne fica para ouvir Cosmic Love e depois Sienna Spyro. Boa tarde.

0: aposta recente na sua rádio marginal, Material Lover, com assinatura de Sienna Spyro, também Mayer Hawthorne atrás com Cosmic Love. Dentro de alguns instantes, já sabe, há Test Drive, vamos ficar a conhecer a música que passa toda esta semana na rádio marginal. Já a seguir, Daniel Caesar. Boa tarde.
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Daniel Caesar a trazer à antena da Rádio Marginal Get You. Entretanto, fica Melody Gardot e Sting juntos em Little Something, antes da edição de hoje de Test Drive. Boa tarde, boa segunda-feira.

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Esta semana em Test Drive, Alex Opal Outfit, o coletivo de Newcastle, está de regresso com o single Grocery Store, com participação de Ashanta Lank. Alex Opal tem vindo a construir o seu projeto nos pilares da soul e do funk clássico, mas sem perder a noção da atualidade. E nesse sentido, Ashanta Lank é a escolha certa. Natural de Nova Orleans, mas radicada em Londres, Ashanta tem uma voz marcada pela tradição da música negra, com a soul, o blues e o R&B como referências. O que ela dá a Grocery Store é emotividade e expressão que liga a música às suas raízes. Até sexta-feira estamos de portas abertas a novo Test Drive, desta vez a Grocery Store, de Alex Opal Outfit.

Stephen Sanchez na sua Rádio Marginal e com Love, Love, Love, também o Test Drive desta semana com música de Alex Opal Outfit, a caminho das 5, Sometimes, os Brand New Heavies. Boa tarde.

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1: 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Boa tarde.
2: Boa tarde. Cerca de 70% dos exames do secundário estão nas mãos dos professores e os restantes deverão ser distribuídos até ao final do
1: lá,
2: dia.
1: Então. Antecipou o ministro da Educação, garantindo
2: que não há classificadores sem provas para corrigir. O Ministério da Educação abriu hoje à comunicação social as portas do Centro de Operações, onde estão a ser processados os exames nacionais do ensino secundário. Pela primeira vez este ano, as provas do 11º e 12º anos, que continuam a ser realizadas em papel, estão a ser corrigidas em formato digital, um processo que implica que sejam digitalizadas e só depois distribuídas pelos professores para serem avaliadas. Ora, aos jornalistas, o ministro explicou que cerca de 70% das provas foram distribuídas e as restantes estão a aguardar revalidação devido à identificação de algum erro na digitalização. Chegariam ainda hoje aos respectivos classificadores. Nas antigas instalações do editorial do Ministério da Educação e Ciência, entidade entretanto extinta e cujas funções foram assumidas pela imprensa nacional Casa da Moeda, dezenas de professores continuam a trabalhar diariamente para processar as provas realizadas entre 16 e 26 de junho. Segundo o secretário de Estado da Adjunto e da Educação, Alexandre Homem Cristo, o sistema está desenhado para validar de forma automática se as provas estão em condições para serem carregadas na plataforma de distribuição e classificação. No entanto, houve um erro na programação e essa filtragem não estava a funcionar corretamente. Por isso, alguns professores chegaram a receber, por exemplo, respostas incompletas. O governo assegura, no entanto, que as equipas do Ministério da Educação estão a acompanhar em permanência todas as falhas que foram reportadas, contando atualmente com o apoio técnico de uma consultora externa e que os grandes obstáculos estão já todos resolvidos. PSD e CDS-PP começam hoje jornadas parlamentares em Cascais, que terão como orador convidado o antigo presidente da Comissão Europeia, Durão Barroso, mas não vão contar com a presença do líder social-democrata e primeiro-ministro Luís Montenegro. No domingo à noite, fonte oficial do gabinete do primeiro-ministro informou que Montenegro vai assistir ao jogo dos oitavos de final da Seleção Nacional de Futebol contra a Espanha, em Dallas, nos Estados Unidos, marcado para as 8 horas, hora de Portugal continental. O presidente do PSD e primeiro-ministro enviou hoje uma mensagem escrita que foi lida no arranque das jornadas parlamentares da AD, elogiando o sentido de Estado das bancadas que suportam o governo, em contraste com decisões imponderadas das oposições. Luís Montenegro justifica a sua ausência com a presença na Cimeira da NATO, na terça-feira na Turquia, e o acompanhamento à Seleção Nacional de Futebol hoje no jogo contra a Espanha nos Estados Unidos. Mais de 15 mil hectares arderam em Portugal nos últimos 5 dias, tendo a área ardida duplicado entre 1 e 5 de julho, revelam dados provisórios do Sistema de Gestão Integrada de Fogos Rurais. Segundo este sistema de gestão, gerido pela Agência para a Gestão Integrada de Fogos Rurais, os incêndios consumiram mais área na região centro, num total de 14.244 hectares, tendo contribuído para este número o fogo que começou na madrugada de quinta-feira em Vouzela, Viseu, e que só hoje terá sido dominado. Na região norte, a área ardida totaliza este ano 11.874 hectares. Em relação ao mesmo período de 2025, a área ardida quase quadruplicou, registando-se este ano a maior desde 2017. Já os incêndios aumentaram também este ano, cerca de 70% em relação ao mesmo período de 2025, e verifica-se o maior número de fogos desde 2022. Estes dados indicam ainda que 56% da área ardida se verificou nos dias de risco elevado de incêndio. A realização do Registro Nacional do Utente é positiva, mas a regra dos 5 anos sem contactar com o SNS e os registros incompletos podem deixar alguns milhares de utentes sem médico de família, alertou hoje a Associação do Setor. Embora admita que estes casos serão uma minoria, o presidente da Associação Portuguesa dos Médicos de Medicina Geral e Familiar, Nuno Jacinto, sublinha que num universo de cerca de 20 milhões de registros poderão representar alguns milhares de utentes, defendendo que estas situações têm que ser acauteladas. Nuno Jacinto falava à Agência Lusa sobre as novas regras de organização e gestão do Registro Nacional de Utentes, que entraram em vigor no passado sábado. O processo conduzido pela Administração Central do Sistema de Saúde, em articulação com os serviços partilhados do Ministério da Saúde, vai decorrer de forma faseada ao longo de julho e vai abranger cerca de 20 milhões de registros administrativos. Para Nuno Jacinto, em vigor no passado sábado, o processo conduzido pela Administração Central do Sistema de Saúde, em articulação com os serviços partilhados do Ministério da Saúde, vai decorrer de forma faseada ao longo de julho e vai abranger cerca de 20 milhões de registros administrativos.

O Marginal, tarde de segunda-feira, 6 de julho. Abertura de hora com Lee Fields and Expressions, Ladies. 5 horas e 8. Dentro de alguns instantes há agenda marginal, mas entretanto os The Sacred Souls, eles que atuam esta noite no Festival Jardins do Marquês, Oeiras Velho. Há também concertos de Oracle Sisters e Ella Jaguar. E há também novos horários devido à transmissão do jogo de futebol, do Mundial de Futebol, o jogo de Portugal com Espanha, que vai ser transmitido precisamente no recinto do Festival Jardins do Marquês, Oeiras Velho, e as portas mais logo abrem às 6:30, mais ou menos daqui a 1:30. O concerto de Oracle Sisters começa às 7:00 PM, depois há uma pausa com o jogo de Portugal-Espanha do Mundial de Futebol, e os concertos retomam depois às 22:00 PM com Ella Jaguar e às 23:00 PM os The Sacred Souls, que vamos ouvir agora. Concerto então às 23:00 PM, por isso, para não perder pitada nem os concertos dos Jardins do Marquês, nem o jogo de futebol do Mundial de Portugal com

Espanha, tudo a acontecer então no recinto dos Jardins do Marquês Oeiras Valley. Ficamos então com os The Sacred Souls, mais logo concerto obrigatório às 11 da noite, para ouvir agora Can I Call You Rose e depois Agenda Marginal.

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1: Esta noite, o Auditório Senhora da Boa Nova, no Estoril, recebe um concerto solidário com o coro Regina Coeli de Lisboa, um agrupamento histórico que celebra este ano 6 décadas de atividade artística. O repertório da noite é dedicado às zarzuelas, música do teatro popular espanhol que mistura o lirismo da ópera com o humor, a festa e a emoção do cotidiano. É um concerto concebido para coro, solistas, piano e percussão. As receitas do concerto revertem a favor do Banco do Bebé, uma associação que há 35 anos apoia recém-nascidos e famílias carenciadas em Portugal. Concerto a partir das 21 horas no Auditório Senhora da Boa Nova, no Estoril. Em Lisboa, o Teatro Tivoli BBVA recebe a cantora portuguesa de jazz, Maria João, o pianista brasileiro André Memari e o contrabaixista português Carlos Bica. É um concerto inédito deste trio que apresenta temas originais e novas interpretações de alguns dos mais conhecidos clássicos do jazz. Três nomes essenciais para ver no mesmo palco hoje às 21 horas no Teatro Tivoli BBVA.
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Canção de Frank Ocean, Thinking About You, também agenda marginal com propostas culturais e uma proposta já para hoje, é claro, o Festival Jardins do Marquês Oeiras Valley. As portas abrem já daqui a pouco, às 6:30, há concerto de Oracle Sisters às 7:00, há também a transmissão do jogo de Portugal com Espanha, jogo a contar para o Mundial de Futebol, e esse jogo vai ser transmitido precisamente no recinto dos Jardins do Marquês. E depois os concertos retomam mais tarde, Ela Jaguar às 10 da noite e os The Sacred Souls, concerto obrigatório deste festival a partir das 11 da noite, Festival Jardins do Marquês Oeiras Valley. 5:17, agora a informação de trânsito para conferir. Há, na marginal, a fila de Passo de Arcos até Caxias, na A5 há fila na subida do Monsanto e abrandamento entre Miraflores e o Estádio Nacional. No sentido inverso, fila de Caselas até à saída para a Ponte 25 de Abril. No IC19, fila de Pinamanica até Terceira. Na segunda circular, sentido Benfica Aeroporto, há fila das Torres de Lisboa até o Campo Grande, e no sentido inverso, há lentidão do relógio até Pinamanica. Ponto 25 de Abril, fila de Sete Rios até à Ponte, os acessos estão preenchidos, e na A2 há a fila da primeira ponte do Feijó até à Ponte 25 de Abril.

0: Lauryn Hill na Rádio Marginal com a sua versão para Can't Take My Eyes Off of You. À frente, Nicolette Larson com Lotta Love e daqui a pouco a previsão da meteorologia para amanhã. Boa tarde.
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Midnight Visa, canção de Cella Stone, a passar na Rádio Marginal. Para trás também, no feminino, com Nicolette Larson, Lot of Love. E agora a previsão da meteorologia para amanhã, terça-feira, dia 7 de julho. A previsão indica uma máxima de 34 graus para Lisboa. Porto, com temperaturas mais amenas, deve chegar a uma máxima de 23 graus. E mais a sul, em Faro, em alerta laranja, a temperatura máxima prevista é de 35 graus.

0: Rádio Marginal, tarde de segunda-feira. Está nos 98.1 no FM e também na internet em marginal.fm. Aqui com Full Flava, a faixa Was That All It Was. Também Jody Watley e SRL, atrás com The Mood. Faltam neste momento 21 minutos para as 6 da tarde. Daqui a pouco o espaço É Bom Saber. Todos os dias há uma boa notícia para ouvir na Rádio Marginal. Entretanto, vamos à informação de trânsito para o seu regresso a casa. Na Marginal há fila de Passo de Arcos até Caxias. Na A5, fila na subida do Monsanto e abrandamento entre Miraflores e o Estádio Nacional. No sentido inverso, há fila de Caselas até à saída para a Ponte 25 de Abril. E C19, há fila de Pina Manica até Terceira. Na segunda circular, sentido Benfica Aeroporto, há fila das Torres de Lisboa até o Campo Grande e no sentido inverso, lentidão do relógio até Pina Manique. Na Ponte 25 de Abril há fila de Sete Rios até à Ponte, os acessos estão preenchidos, e na A2 há fila da primeira ponte do Feijó até à Ponte 25 de Abril.
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0: Rádio Marginal nesta tarde de segunda-feira e com Summer Walker, CPR, à frente um tema emblemático, um clássico de Curtis Mayfield, Move On Up, antes da edição de hoje do Espaço. É bom saber. Boa tarde.
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1: Uma equipa de investigadores da Suíça desenvolveu uma tecnologia inovadora que poderá abrir caminho a novos tratamentos para lesões na medula espinal. O método combina células estaminais com nanopartículas microscópicas, criando pequenos micro-robôs capazes de serem guiados por campos magnéticos até à zona lesionada e aí ajudam a estimular o crescimento de novas ligações nervosas. Nos testes realizados em ratinhos de laboratório, com a medula espinal completamente cortada, os resultados foram surpreendentes. Ao fim de 28 dias, os animais recuperaram grande parte da mobilidade, com melhorias na marcha, coordenação e movimentos de exploração. Os cientistas verificaram ainda que as células nervosas conseguiram voltar a estabelecer ligações na zona da lesão. A tecnologia foi também testada em peixes zebra, que recuperaram movimentos quase normais em apenas 3 dias. Os investigadores acreditam que esta abordagem poderá ser mais eficaz e menos invasiva do que alguns tratamentos atuais, uma vez que não exige a implantação de elétrodos no organismo. Apesar do entusiasmo, os testes ainda estão numa fase inicial e serão necessários vários anos de investigação para confirmar a segurança e a eficácia da técnica em seres humanos. Ainda assim, os especialistas consideram que esta descoberta representa um passo importante na procura de tratamentos para a paralisia causada por lesões na medula espinal.
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Canção de Otis Kane na Rádio Marginal, Let Me Love You, também o espaço É Bom Saber, todos os dias uma boa notícia nos 98.1. Quase quase a chegarmos às 6 e antes das notícias com a Tonieta Lopes da Costa, a música de Four Tops, em recordação, I Can Help Myself, Sugar Pie, Honey Bunch, e depois Dinah Washington, é a voz que nos conduz até às 6.

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1: As notícias na Rádio Marginal com Antoneta Lopes da Costa. Boa tarde.
2: Muito boa tarde. Mais de 15 mil hectares arderam em Portugal nos últimos 5 dias, tendo a área ardida duplicado entre 1 e 5 de julho, revelam dados provisórios do Sistema de Gestão Integrada dos Fogos Rurais. Segundo este sistema de gestão, os incêndios consumiram mais área na região centro, num total de 14.244 hectares, tendo contribuído para estes números. O fogo começou na madrugada de quinta-feira em Vouzela e que só hoje foi dominado. Na região norte, a área ardida totaliza este ano 11.834 hectares. Em relação ao mesmo período de 2025, a área ardida quase quadruplicou, registando-se este ano a maior desde 2017. Já os incêndios aumentaram este ano cerca de 70% em relação ao mesmo período de 2025 e verifica-se o maior número de fogos desde 2022. Os dados indicam ainda que 56% da área ardida se verificou nos dias de risco elevado de incêndio. Cerca de 70% dos exames do secundário já estão nas mãos dos professores e os restantes deverão ser distribuídos até ao final do dia, antecipou hoje o Ministro da Educação, garantindo que não há classificadores sem provas para corrigir. O Ministério da Educação abriu hoje à comunicação social as portas do Centro de Operações, onde estão a ser processados os exames nacionais no ensino secundário. Pela primeira vez este ano, as provas do 11º e 12º anos continuam a ser realizadas em papel, estão a ser corrigidas em formato digital, um processo que implica que sejam digitalizadas e só depois distribuídas pelos professores para serem avaliadas. Ora, aos jornalistas, o Ministro explicou que cerca de 70% das provas foram distribuídas e as restantes a aguardar revalidação por causa da identificação de algum erro na digitalização. Chegariam ainda hoje aos respectivos classificadores. Nas antigas instalações do editorial do Ministério da Educação e Ciência, entidade entretanto extinta e cujas funções foram assumidas pela Imprensa Nacional Casa da Moeda, dezenas de professores continuam a trabalhar diariamente para processar as provas realizadas entre 16 e 26 de junho. Segundo o secretário do Estado da Adjunto e da Educação, Alexandre Homem Cristo, o sistema está desenhado para validar de forma automática se as provas estão em condições para serem carregadas na plataforma de distribuição e classificação. No entanto, houve um erro na programação e essa filtragem não estava a funcionar corretamente. Por isso, alguns professores chegaram a receber, por exemplo, respostas incompletas. O Governo assegura, no entanto, que as equipas do Ministério da Educação estão a acompanhar em permanência todas as falhas que foram reportadas, contando atualmente com o apoio técnico de uma consultora externa e que os grandes obstáculos estão todos resolvidos. PSD e CDS-PP começam hoje jornadas parlamentares em Cascais, que terão como orador convidado o antigo presidente da Comissão Europeia, Durão Barroso. Não vão contar com a presença do líder social-democrata, o primeiro-ministro Luís Montenegro. Ontem à noite, fonte oficial do seu gabinete informou que Montenegro vai assistir ao jogo dos oitavos de final da Seleção Nacional de Futebol contra a Espanha, em Dallas, nos Estados Unidos, marcado para as 8 da noite, hora de Portugal continental. O presidente do PSD e primeiro-ministro enviou hoje uma mensagem escrita que foi lida no arranque das jornadas parlamentares da AD, elogiando o sentido de Estado das bancadas que suportam o governo, em contraste com decisões imponderadas das oposições. Luís Montenegro justifica a sua ausência com a presença na Cimeira da NATO amanhã na Turquia e com o acompanhamento à Seleção Nacional de Futebol hoje no jogo contra a Espanha nos Estados Unidos.
1: Rádio Marginal, tarde de segunda-feira, 6 de julho. Esta hora abre com DJ Shadow, daqui a pouco a minha praia com Luís Montes.

Rádio Marginal, início de hora com DJ Shadow, This Time, 6 horas e 6 minutos, tarde de segunda-feira, 6 de julho, está nos 98.1 no FM e, claro, também na internet em marginal.fm. Já a seguir, a minha praia com Luís Montes e com um dos nomes do cartaz do Festival Jardins do Marquês Oeiras Velho, concerto que acontece mais logo e Luís Montes já vai apresentar então a banda em questão. Entretanto, Bobby Saint, It's All Good. Boa tarde.

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1: É hoje. Finalmente vamos poder ver ao vivo no Festival Jardins do Marquês uma das melhores bandas de música soul da atualidade. Da Califórnia para os Jardins do Marquês, The Sacred Souls. Vai ser um momento lindo quando...

também Every Sunshine, I Got Sunshine. E claro, a minha praia com Luís Montes. E hoje os The Sacred Souls, eles que vão atuar no Festival Jardins do Marquês Oeiras Valley esta noite, concerto agendado para as 11 da noite. As portas abrem já daqui a pouco, a partir das 6:30. Atenção que, e porque hoje há jogo do Mundial com Portugal, esse jogo vai ser transmitido no recinto do Festival dos Jardins do Marquês Oeiras Valley. Mas há um concerto primeiro, Oracle Sisters, às 7 da tarde, e depois a transmissão desse jogo, importante para as aspirações de Portugal neste Mundial. E às 10 da noite arranca o concerto de Ella Jaguar, e finalmente às 11 da noite um dos concertos mais aguardados do ano, The Sacred Souls, em concerto esta noite no Festival Jardins do Marquês Oeiras Valley. 6:19, a informação de trânsito para conferir agora. Na Marginal há fila de Passo de Arcos até Caxias, e no sentido inverso há fila à passagem por Algés. Há 5, abrandamento da subida do Monsanto até ao Estádio Nacional, e no sentido inverso, fila de Caselas até à saída para a Ponte 25 de Abril. E C19, há fila de Pinamanica até Terceira, no sentido inverso, fila do Cacém até Queluz. Na segunda circular, sentido Benfica Aeroporto, há fila das Torres de Lisboa até o Campo Grande, e no sentido inverso, lentidão do relógio até Pinamanica. Na Ponte 25 de Abril, fila de Sete Rios até à Ponte, acessos preenchidos. E na A2, fila do nó de Almada até à Ponte 25 de Abril.

0: Rádio Marginal com música de Cedric Perry, Heart of the Matter. Já a seguir, Pink Sweat, vamos ouvir 17 e daqui a pouco a previsão da meteorologia para amanhã, terça-feira.
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Manhattan Transfer na Rádio Marginal, Soul Food to Go e também Pink Sweat, juntamente com Julia B. Escutámos 17 lá atrás. 6 horas e 33 minutos e agora olhamos rapidamente para a previsão da meteorologia para amanhã, terça-feira, 7 de julho, máxima de 34 graus para a zona de Lisboa. O Porto, com temperaturas mais amenas, deve chegar amanhã a uma máxima de 23 graus e em Faro, em alerta laranja, a temperatura máxima prevista é de 35 graus.

Alan Negonda na Rádio Marginal e com a música que dá título ao novo álbum dele, Doctrine of Love. Também música de Duffy, escutámos Sirius, tarde de segunda-feira, 6 de julho. E a 19 minutos das 7 da tarde conferimos a informação de trânsito para o seu regresso a casa. A5, abrandamento da subida do Monsanto até ao Estádio Nacional no sentido inverso. Há fila de Caselas até à saída para a Ponte 25 de Abril. No IC19, há fila de Pinamanica até Terceira, no sentido inverso, fila do Cacém até Queluz. Na segunda circular, sentido Benfica ao Porto, há fila das Torres de Lisboa até ao Campo Grande e no sentido inverso, lentidão do relógio até Pinamanique. Ponto 25 de Abril, fila de Sete Rios até à Ponte, os acessos estão preenchidos. A2, há fila do nó de Almada até à Ponte 25 de Abril. Na Marginal, fila de Passo de Arcos até Caxias, no sentido inverso, há fila, há passagem por Algés.

0: É Janelle Monáe na Rádio Marginal com Make Me Feel. Já a seguir, Duran Jones and the Indications, vamos ouvir Long Way Home. Boa tarde.
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0: Rádio Marginal, tarde de segunda-feira, com Yuna, faixa Best Love, também Duran Jones and the Indications, com Long Way Home. A caminho das 7 e das notícias com Elsa Casimiro, fica um clássico de Gil Scott-Heron, The Bottle, até às 7.
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1: As notícias na Rádio Marginal com Elsa Casemiro. Boa tarde.
2: Boa tarde. Já é conhecido o 11 que Roberto Martini escolheu para iniciar o jogo da seleção frente à Espanha nos oitavos de final do Mundial de Futebol. O selecionador decidiu fazer uma alteração em relação ao 11 frente à Croácia. Rafael Leão é rendido por João Félix. O 11 de Portugal é composto assim pelo guarda-redes Diogo Costa, João Cancelo, Rubem Dias, Renato Veiga e Nuno Mendes à defesa, Vitinha, João Neves e Bruno Fernandes no meio-campo, Pedro Neto, Cristiano Ronaldo e João Félix ao ataque. O jogo Portugal-Espanha arranca em Dallas, nos Estados Unidos, às 8 da noite. Quem estiver pelo recinto do Festival Jardins do Marquês em Oeiras já sabe que vai poder acompanhar a partida em direto. O Ministro da Educação vai mesmo ter de ir ao Parlamento explicar o caos que tem envolvido os exames nacionais. O PCP avançou hoje com um requerimento putestativo para ouvir Fernando Alexandre com caráter de urgência, ou seja, não será necessário a aprovação dos restantes partidos para se concretizar a audição. A decisão dos comunistas acontece um dia depois de o Bloco de Esquerda pedir uma comissão de inquérito parlamentar devido ao caos nunca antes verificado nos exames nacionais. Hugo Soares, líder parlamentar do PSD, reagiu esta segunda-feira à iniciativa do Bloco, criticando-a. No entanto, garantiu que o Partido Social Democrata irá viabilizar todos os pedidos de audição. O PCP acusa a tutela de ter decidido avançar para a digitalização dos exames sem estarem reunidas as condições. Em plena onda de calor, Portugal atingiu novos máximos de consumo de eletricidade no verão, segundo dados revelados pela REN, Redes Energéticas Nacionais. O recorde foi batido em 2 dias consecutivos, na quinta-feira e sexta-feira da semana passada, 2 e 3 de julho, com temperaturas a rondar os 40 graus em várias zonas do país e os portugueses a socorrerem-se dos sistemas de refrigeração. O anterior máximo de consumo de eletricidade em meses de verão tinha sido registado a 13 de julho de 2022. O município de Almada está a estudar formas de atenuar as sucessivas falhas de água no concelho e pondera criar zonas de abastecimento em pontos específicos para ajudar a população. Luís Palma, o presidente do SEMAS, recebeu uma delegação de um movimento de cidadãos que se concentrou hoje à porta dos serviços municipalizados de água e saneamento a exigir a resolução dos sucessivos cortes no abastecimento de água registados no concelho nos últimos dias. No final, declarou aos jornalistas que serão discutidas medidas ainda hoje numa reunião com a Proteção Civil Municipal. O plano poderá passar por colocar em marcha um modelo de distribuição partilhada e alternada. Segundo relatos da população, o abastecimento de água tem falhado principalmente na costa da Caparica, Sobreda e Capuchos há várias semanas. Ontem, a Câmara Municipal de Almada divulgou uma nota no Facebook indicando que o concelho atingiu em 2026 o maior consumo de água dos últimos 75 anos, com um aumento de 4,3% nos primeiros 6 meses deste ano, face a 2025.
1: Tarde de segunda-feira, 6 de julho, vamos começar esta hora com os Dynamics, Feel Like Making Love, daqui a pouco com poesia, às vezes o paraíso. Boa tarde.

Final da tarde de segunda-feira, está na Rádio Marginal e Feel Like Making Love da Dynamics. O início de mais uma hora com muita música e também com poesia. Daqui a pouco, às vezes, o Paraíso com Sandra Pimenta. Entretanto, e depois de Dynamics, Bruno Mars traz-nos Risk It All e logo depois a voz de Sil.

Brother por parte de Aloe Black nestes últimos minutos. Também estivemos com Seal, escutámos Crazy lá atrás. 7:20, agora a informação de trânsito na Marginal à fila de Passo de Arcos até Caxias, no sentido inverso à fila, à passagem por Algés. A5, fila da subida do Monsanto até o Estádio Nacional, e no sentido inverso à fila de Caselas até à saída para a Ponte 25 de Abril. IC19, fila de Pinamanica até Terceira, no sentido inverso à fila de Rio de Moro até Queluz. Na segunda circular, sentido Benfica Aeroporto, fila das Torres da Lisboa até o Campo Grande, e no sentido inverso lentidão do relógio até Pinamanique. Na Ponte 25 de Abril, à fila de Sete Rios até à Ponte, os acessos estão preenchidos.

0: Uma música que fez história na voz de Edith Piaf, e a música foi revista na década de 1980 por Grace Jones, neste caso La Vie en Rose. Daqui a pouco há a poesia, às vezes o paraíso, com Sandra Pimenta, e já a seguir Charles Bradley. Boa tarde.
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0: Na Rádio Marginal com Sex e uma música que esteve na última semana em destaque no Test Drive e agora a tocar de forma mais regular nas emissões diárias da sua Rádio Marginal, Laser Skies, tema de Sex. Para trás ficou Às Vezes o Paraíso, momento de poesia com Sandra Pimenta. A 25 minutos das 8, agora a previsão da meteorologia para amanhã, terça-feira, 7 de julho, máxima de 34 graus em Lisboa, com céu pouco nublado, a norte no Porto 23 graus de máxima e mais a sul em Faro, em alerta laranja. Faro deve amanhã chegar a uma temperatura máxima de 35 graus.
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0: Rádio Marginal, tarde de segunda-feira, 6 de julho, e com Jesse Lawrence, This Time I Fall. Faltam 21 minutos para as 8, daqui a pouco à Avenida Marginal com Luís Talete. Entretanto, informação de trânsito para o seu regresso a casa na Marginal à fila de Passo de Arcos até Caxias, no sentido inverso, fila à passagem por Algés. Na A5, à fila da subida do Monsanto até ao Estádio Nacional, e no sentido inverso, fila de Caselas até à saída para a Ponte 25 de Abril. No IC19, fila de Pinamanica até Tercena, no sentido inverso, à fila de Rio de Moro até Queluz. Na segunda circular, sentido Benfica Aeroporto, fila das Torres de Lisboa até o Campo Grande, sentido inverso, lentidão do relógio até Pinamanica. Na Ponte 25 de Abril, à fila de Sete Rios até à Ponte, os acessos estão preenchidos.
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0: Pandross na Rádio Marginal com o tema Any Love. Já a seguir pode contar com a Avenida Marginal de Luís Talete. 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

O novo capítulo da Lucky Day, agora e de forma oficial, artista da Warner. Depois de ter assinado contrato com a multinacional, Lucky Day surge apostado em mudar um pouco o seu som e a música nova indica já esse caminho de transformação. Sem ser uma canção de ruptura total, Nowhere Fast demarca-se dos trabalhos anteriores de Lucky Day com um som mais despido e direto. Nowhere Fast é sobre a falta de tempo ou vivermos a vida em modo acelerado. Lucky Day pede para parar e vivermos o momento em ficar um pouco mais e apreciar juntos cada instante.

0: Lucky Day, Falling's Acelerar, na música nova Nowhere Fast, e aproveita para levar o tema para o seu universo romântico. A vida e o amor têm de ser vividos de forma natural e sem pressa. Nowhere Fast está hoje em destaque na Avenida, com podcast em marginal.fm. 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

Regina Spector com The Calculation, também Lucky Day, hoje em destaque na Avenida Marginal de Luís Taleto. Quase a chegarmos às 8, já a seguir há notícias com Elsa Casemiro, depois a emissão continua com Marcos Melo, as despedidas com M.T. Jones, On Your Own e depois Firebird por Common Sense. Continuação de uma boa segunda-feira e até amanhã.

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2: Boa tarde, já é conhecido o 11 que Roberto Martini escolheu para iniciar o jogo da seleção frente à Espanha nos oitavos de final do Mundial de Futebol. O selecionador decidiu fazer uma alteração em relação ao 11 frente à Croácia. Rafael Leão é rendido por João Félix. O 11 de Portugal é composto assim pelo guarda-redes Diogo Costa, João Cancelo, Rubem Dias, Renato Veiga e Nuno Mendes à defesa, Vitinha, João Neves e Bruno Fernandes no meio-campo, Pedro Neto, Cristiano Ronaldo e João Félix ao ataque. O jogo Portugal-Espanha arranca em Dallas, nos Estados Unidos, às 8 da noite. Quem estiver pelo recinto do Festival Jardins do Marquês em Oeiras já sabe que vai poder acompanhar a partida em direto. O Ministro da Educação vai mesmo ter de ir ao Parlamento explicar o caos que tem envolvido os exames nacionais. O PCP avançou hoje com um requerimento putestativo para ouvir Fernando Alexandre com caráter de urgência, ou seja, não será necessário a aprovação dos restantes partidos para se concretizar a audição. A decisão dos comunistas acontece um dia depois de o Bloco de Esquerda pedir uma comissão de inquérito parlamentar devido ao caos nunca antes verificado nos exames nacionais. Hugo Soares, líder parlamentar do PSD, reagiu esta segunda-feira à iniciativa do Bloco, criticando-a. No entanto, garantiu que o Partido Social Democrata irá viabilizar todos os pedidos de audição. O PCP acusa a tutela de ter decidido avançar para a digitalização dos exames sem estarem reunidas as condições. Em plena onda de calor, Portugal atingiu novos máximos de consumo de eletricidade no verão, segundo dados revelados pela REN, Redes Energéticas Nacionais. O recorde foi batido em 2 dias consecutivos, na quinta-feira e sexta-feira da semana passada, 2 e 3 de julho, com temperaturas a rondar os 40 graus em várias zonas do país e os portugueses a socorrerem-se dos sistemas de refrigeração. O anterior máximo de consumo de eletricidade em meses de verão tinha sido registado a 13 de julho de 2022. O município de Almada está a estudar formas de atenuar as sucessivas falhas de água no concelho e pondera criar zonas de abastecimento em pontos específicos para ajudar a população. Luís Palma, o presidente do SEMAS, recebeu uma delegação de um movimento de cidadãos que se concentrou hoje à porta dos serviços municipalizados de água e saneamento a exigir a resolução dos sucessivos cortes no abastecimento de água registados no concelho nos últimos dias. No final, declarou aos jornalistas que serão discutidas medidas ainda hoje numa reunião com a Proteção Civil Municipal. O plano poderá passar por colocar em marcha um modelo de distribuição partilhada e alternada. Segundo relatos da população, o abastecimento de água tem falhado principalmente na costa da Caparica, Sobreda e Capuchos há várias semanas. Ontem, a Câmara Municipal de Almada divulgou uma nota no Facebook indicando que o concelho atingiu em 2026 o maior consumo de água dos últimos 75 anos, com um aumento de 4,3% nos primeiros 6 meses deste ano, face a 2025.
1: Olá, boa tarde. De volta à música, trago o Sol.

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1: As noites de verão em Lisboa ganham uma banda sonora especial com o regresso do Milénio Festival ao Largo. Este ano, por causa das obras no Teatro Nacional de São Carlos, o festival muda-se para a Praça do Centro Cultural de Belém, mas mantém aquilo que o tornou um dos eventos culturais mais acarinhados da cidade. Música clássica, ópera e dança, tudo com entrada gratuita. Ao longo de várias noites, a Orquestra Sinfónica Portuguesa, o Coro do Teatro Nacional de São Carlos e a Companhia Nacional de Bailado apresentam espetáculos de grande qualidade num ambiente descontraído e ao ar livre. Uma excelente oportunidade para descobrir ou redescobrir a música erudita e num dos cenários mais bonitos desta Lisboa. Milénio Festival ao Largo está a acontecer até dia 25 de julho na Praça do Centro Cultural de Belém.
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0: Aquela soul autêntica com um sabor vintage irresistível, Ain't No Loving, traz a assinatura dos alemães Angels of Libra num registro que nos transporta diretamente para a era dourada da Motown e da Stax. Boas férias, se for o caso, Leon Bridges e Otis Kane chegam a seguir.
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0: O californiano Aaron Childs, filho do pianista de jazz Billy Childs, a trazer à marginal Vertigo. Daqui a pouco há a música nova no Test Drive. Vamos conhecer o destaque desta semana. A edição é do Paulo Jorge.
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1: Esta semana em Test Drive, Alex Opal Outfit, o coletivo de Newcastle, está de regresso com o single Grocery Store, com participação de Ashanta Lang. Alex Opal tem vindo a construir o seu projeto nos pilares da soul e do funk clássico, mas sem perder a noção da atualidade. E nesse sentido, Ashanta Lang é a escolha certa. Natural de Nova Orleans, mas radicada em Londres, Ashanta tem uma voz marcada pela tradição da música negra, com a soul, o blues e o R&B como referências. O que ela dá a Grocery Store é emotividade e expressão que liga a música às suas raízes. Até sexta-feira estamos de portas abertas a novo Test Drive, desta vez a Grocery Store, de Alex Opal Outfit.

Mais uma pérola de Cristiano Cury, Deep Green, outra música com lugar cativo na Marginal. A dar moto para um pouco de nostalgia, Set Adrift on Memory Bliss, a relembrar os icónicos Spandau Ballet, a versão

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1: Morning Al Jarreau, logo depois Holding Back the Years, os Simply Red. Aproveita a playlist marginal para o resto de uma grande noite. Mais à frente, há boa notícia com o Tiago Castro.

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1: Uma equipa de investigadores da Suíça desenvolveu uma tecnologia inovadora que poderá abrir caminho a novos tratamentos para lesões na medula espinal. O método combina células estaminais com nanopartículas microscópicas, criando pequenos micro-robôs capazes de serem guiados por campos magnéticos até à zona lesionada e aí ajudam a estimular o crescimento de novas ligações nervosas. Nos testes realizados em ratinhos de laboratório, com a medula espinal completamente cortada, os resultados foram surpreendentes. Ao fim de 28 dias, os animais recuperaram grande parte da mobilidade, com melhorias na marcha, coordenação e movimentos de exploração. Os cientistas verificaram ainda que as células nervosas conseguiram voltar a estabelecer ligações na zona da lesão. A tecnologia foi também testada em peixes zebra, que recuperaram movimentos quase normais em apenas 3 dias. Os investigadores acreditam que esta abordagem poderá ser mais eficaz e menos invasiva do que alguns tratamentos atuais, uma vez que não exige a implantação de elétrodos no organismo. Apesar do entusiasmo, os testes ainda estão numa fase inicial e serão necessários vários anos de investigação para confirmar a segurança e a eficácia da técnica em seres humanos. Ainda assim, os especialistas consideram que esta descoberta representa um passo importante na procura de tratamentos para a paralisia causada por lesões na medula espinal.
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0: e Will Young unidos em History, uma fusão de eletrónica e soul. O tema recupera a estética disco house da dupla britânica sobre memórias passadas.
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0: Sensibilidade da nova MPB Colombina mostra a identidade artística de Mary Froes, combina folk acústica, samba e bossa nova numa sonoridade muito própria e minimalista. Votos de uma boa semana. 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

Yes, I Do, o tema que destaca a vertente soul e funk dos neozelandeses L.A.B. Em tempo de férias, vamos sorrir e aproveitar a vida. Natty Roots e Mónica Ferraz indicam o caminho. Sorri, sorrei.

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1: De volta, Falling de Alicia Keys apresentou ao mundo o talento e a soul de uma das artistas mais completas da nossa era. The Sacred Souls são os convidados hoje do Luís Montes na minha praia.

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1: É hoje. Finalmente vamos poder ver ao vivo no Festival Jardins do Marquês uma das melhores bandas de música soul da atualidade. Da Califórnia para os Jardins do Marquês, The Sacred Souls. Vai ser um momento lindo quando tocarem esta

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0: Don't Want You Back, mais uma grande voz, Lil James, sempre no seu estilo clássico. Boa noite, com boa música, nunca está só.
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já em final de hora, ao Man Har, os escoceses Asset Camera, de Roddy Frame, uma das bandas icónicas dos anos 80. É mais um dia a terminar. Votos de uma boa semana, especialmente se está de férias.

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1: Milo Sanko, Forget Me Not e Peter Cetera, If You Leave Me Now, na entrada para a última hora. Destaque mais à frente para a Avenida Marginal e às vezes o Paraíso.
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0: Um clássico do rock totalmente reinventado com a máxima sensualidade e elegância, o hino Miss You dos Rolling Stones, a ganhar uma vida completamente nova através da sensibilidade de Music Soul Child. E espera, tenho Michael Jackson.
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0: ritmo, carisma e atitude no ponto certo. Bruno Mars conquista-nos com I Just Might, um tema que junta a precisão do R&B à vibração pop irresistível que tão bem o caracteriza. Em final de emissão, vamos conhecer a primeira residência desta semana da Avenida. Eu sou Marcos Mel, fico por aqui, foi um gosto estar consigo. Até amanhã às 20. Boa noite.
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2: Abro a semana com o novo capítulo de Lucky Day, e agora e de forma oficial, artista da Warner. Depois de ter assinado contrato com a multinacional, Lucky Day surge apostado em mudar um pouco o seu som, e a música nova indica já esse caminho de transformação. Sem ser uma canção de ruptura total, Nowhere Fast demarca-se dos trabalhos anteriores de Lucky Day, com um som mais despido e direto. Nowhere Fast é sobre a falta de tempo ou vivermos a vida em modo acelerado. Lucky Day pede para pararmos e vivermos o momento, em ficar um pouco mais e apreciar juntos cada instante.

0: Lucky Day Falling's acelerar na música nova Nowhere Fast e aproveita para levar o tema para o seu universo romântico. A vida e o amor têm de ser vividos de forma natural e sem pressa. Nowhere Fast está hoje em destaque na Avenida com podcast em marginal.fm.
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